0: emprego formal no país.
1: Você vai ouvir também: Brasil registra o menor número de homicídios da década para os três primeiros meses do ano.
2: Aumenta também a apreensão de armas e munições.
1: Para falar como o país alcançou esses resultados, vamos conversar ao vivo com o secretário nacional de Segurança Pública, Chico Lucas.
2: Hoje, na apresentação da Voz do Brasil, eu, Mariana Jungmann e Nazi Brum.
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2: O governo do Brasil anunciou hoje mais uma medida para conter os impactos da alta dos combustíveis em razão dos conflitos no Oriente Médio.
1: A nova medida foi publicada agora há pouco em edição extra do Diário Oficial da União e vai garantir subsídios para a gasolina produzida aqui ou importada de outros países.
2: O valor do auxílio será definido por meio de portaria do Ministério da Fazenda.
3: Para conter a alta dos combustíveis provocada pela guerra no Oriente Médio, o governo do Brasil anunciou nesta quarta-feira uma subvenção aos produtores e importadores de gasolina. A expectativa é que essa subvenção reduza em até 62 centavos o preço do litro da gasolina ao consumidor após a mistura obrigatória de etanol. De acordo com Alexandre Silveira, ministro de Minas e Energia, o objetivo é tentar uma ação imediata sobre os preços dos combustíveis com resultados efetivos.
4: Nenhum outro país do mundo teve menor impacto do que o Brasil, exatamente porque nós fomos rápidos, proativos.
3: A nova subvenção começa pela gasolina, mas poderá ser estendida ao óleo diesel a partir de junho. Segundo o ministro do Planejamento, Bruno Moretti, a subvenção funcionará como um cashback do tributo fiscal. Isso significa que quando o importador o produtor pagar o imposto, o valor será devolvido em forma de subvenção.
5: O que nós estamos colocando é que a gente devolve esse tributo como uma subvenção e essa devolução é uma espécie de cashback desse tributo, capaz de amortecer eventuais choques de preço, eventuais aumentos de preço de combustível.
3: Segundo o governo, a medida atenta uma sinergia entre o setor público e o setor privado. Apesar do impacto da guerra no aumento do preço do petróleo, o Brasil ocupa a posição favorável em comparação com outros países. De acordo com o ministro do Planejamento, Bruno Moretti, a estratégia de mitigação reflete a preocupação do governo do Brasil com a situação financeira das famílias.
5: O que a gente pretende aqui fazer é converter a parcela dessa arrecadação adicional em medidas de mitigação dos impactos de preço, sempre resguardada a premissa da neutralidade fiscal.
3: As medidas utilizarão recursos do Orçamento Geral da União. A despesa mensal estimada é de R$ 272 milhões para cada 10 centavos de subvenção no litro de gasolina e de R$ 492 milhões para cada 10 centavos de subvenção no litro do diesel. O secretário executivo do Ministério da Fazenda, Rogério Seron, explica que a medida será neutra do ponto de vista fiscal, porque a arrecadação com a receita do petróleo subiu.
6: É impossível neutralizar 100%, mas é possível sim atuar de forma rápida, eficiente, com inteligência e ter um bom desempenho, reduzir o impacto para a população.
3: A nova subvenção faz parte de uma série de medidas que o governo do Brasil tem adotado para conter a alta dos combustíveis provocada pela guerra no Oriente Médio. Em março, o governo zerou a tributação de PIS e COFINS sobre óleo diesel, além de aumentar a tributação sobre as exportações do combustível. Reportagem Gabriela Noronha.
1: Brasil contra o crime organizado. Um dos objetivos do plano anunciado pelo governo federal é fechar as fontes de financiamento das organizações criminosas no país.
2: E também quer impedir que os presídios brasileiros continuem servindo como centros de comando e recrutamento para facções criminosas.
1: Em entrevista ao programa Bom Dia Ministro, transmitido pela empresa Brasil de Comunicação, o ministro da Justiça e Segurança Pública, Wellington Lima, afirmou que a ideia é atuar contra o planejamento das organizações criminosas.
7: Nós vamos tirar da cadeia esta característica de escritório do crime. Realmente instituir padrões de excelência, como acontece no sistema prisional federal. E esse padrão de excelência envolve treinamento do pessoal, equipamento de raio-x, drones, equipamentos tecnológicos que aumentarão o padrão de segurança.
2: O programa tem foco ainda no combate ao tráfico de armas e ampliação das taxas de esclarecimento de homicídios.
1: A estratégia prevê investimentos que ultrapassam os 11 bilhões de reais.
2: Pois é, mas antes mesmo do lançamento do plano, o Brasil registrou o menor número de homicídios da década no primeiro trimestre, com uma redução de 25% frente a 2022.
1: Os latrocínios também caíram 48% e os roubos de veículos 42,3% nos primeiros três meses de 2026.
2: Hoje a gente conversa com o secretário nacional de Segurança Pública, Chico Lucas, para saber mais sobre os dados de segurança e o que foi feito pelo governo para alcançar esses resultados. Boa noite, secretário.
0: Boa noite, Mariana. Boa noite, Nazi. Boa noite a todos os ouvintes do Brasil.
2: Secretário, vamos começar então falando sobre os dados de homicídios. Eles caíram 25% e essa queda ocorreu em todo o país ou ela foi concentrada mais em algumas regiões do que outras?
0: Todas as regiões apresentaram queda no número de homicídios, principalmente os estados do Nordeste, em razão também de números anteriores, nos períodos anteriores de avaliação, mais altos. Então a gente tem essa redução, fruto muito de uma política em que há um maior cumprimento dos mandados de prisão, maior investimento por parte do governo federal e, na nossa visão, uma das principais políticas, que é a restrição ao uso de armas. Quanto menos armas em circulação, há uma causalidade óbvia entre armas em circulação e homicídios, principalmente esses homicídios de proximidade, onde você está num contexto de uma disputa ou de uma briga. Então, esse tipo de crime, ele é muito decorrente da facilidade das pessoas em ter acesso a armas. Então, todas essas combinações com outros fatores, como o próprio envelhecimento da população, tem feito com que os índices estejam reduzindo e nós apresentamos nesse primeiro trimestre o menor número da série histórica da última década. Então é um importante índice que reforça o papel de articulação do governo federal, mas também da atuação das forças de segurança estaduais.
1: Secretário, como a gente disse no começo, outros crimes como latrocínio e roubos de veículos também tiveram redução acentuada, né? A que se deve essas reduções?
0: Olha, são vários fatores. O fenômeno da segurança pública, ele é multidimensional. Então, além do trabalho das polícias que têm sido cada vez mais atuantes, por exemplo, com o uso de ferramentas como o vídeo monitoramento, onde você tem a tecnologia do OCR, da leitura de placas, que fiscalizam cada vez mais em tempo real os veículos que são roubados. O compartilhamento de informações e de dados que tem sido a tônica, inclusive, é essa a nossa intenção com a PEC da Segurança Pública, fazer com que essa integração seja efetiva. Você tem o maior investimento por parte do governo federal com o Fundo Nacional de Segurança Pública. Isso tem combinado, trazido esses números. Então, menos ocorrências de roubo e furto de veículos, de celulares, em alguns estados, como a gente vinha falando aqui sobre as políticas de recuperação de celular, somados, tem diminuído o latrocínio. E também outros aspectos são negativos que a gente também tem que colocar, que é a mudança do perfil do criminoso. Tem muito criminoso migrando para o mundo digital. Então, tudo isso combinado faz com que menos crimes sejam cometidos no ambiente real, né? Fora do mundo das redes sociais e da internet.
2: E a gente teve também um aumento do cumprimento dos mandados de prisão, apreensão de armas e de munições. Como que a integração maior das polícias, o senhor até já mencionou isso agora na sua última resposta, essa integração das polícias federais com as polícias estaduais, isso ajudou a melhorar esses índices?
0: Olha, esse é um dos fatores que são diretamente afetados pela integração dos dados que nós implementamos no Ministério da Justiça e Segurança Pública e nas gestões anteriores, porque nós temos um Banco Nacional de Mandados de Prisão, que são os mandados conferidos pela Justiça e que ficam num banco. Muitas vezes os foragidos, eles fogem dos estados da federação e cada estado cuida do seu banco. O que é que o Ministério da Justiça fez? Ele cruzou esses dados com vários bancos de endereços para atualizar a localização dos foragidos. Fizemos isso tanto no Centro Integrado Mulher Segura, para cumprir os mandados de prisão no mês de março, e a gente vai fazer isso continuamente, das pessoas que cometeram crimes contra a vida das mulheres, como também nos crimes violentos. Esse aumento do cumprimento de mandados de prisão, combinado também com a RENARME, que é a Rede de Enfrentamento ao Tráfico de Armas, fez com que essas duas coisas, que é o cumprimento de mandado de prisão e a apreensão de armas, aumentasse. Ora, menos armas em circulação, menos pessoas violentas que cometeram crimes anteriores foragidas, fazem com que o número de crimes violentos, no caso os homicídios, tenham diminuído. Então, essa integração é fundamental para a gente chegar nesses bons números.
1: Secretário, o senhor citou que esses dados aí refletem o fortalecimento das forças de segurança com investimentos em equipamentos e inteligência. São estes que o governo também aposta no novo programa Brasil contra o Crime Organizado, que foi lançado ontem. O senhor pode falar mais para a gente sobre como será esse trabalho a partir de agora?
0: O Brasil contra o Crime Organizado é a executoriedade da lei antifacção. A lei que foi aprovada, encaminhada pelo presidente Lula, e que traz um tipo penal, que é o domínio social estruturado feito por organizações criminosas ultraviolentas. A gente vai combater essas organizações. Primeiro, pela asfixia financeira. Elas querem dinheiro. O dinheiro é o objetivo e é o fundamento de tudo. Nós vamos asfixiá-las, evitar o fluxo de armas, combatendo o tráfico de armas, elucidar os homicídios e, principalmente, estabelecer um padrão de segurança máxima nos presídios estaduais. Isso tudo para que a gente possa devolver os territórios às populações que são seus verdadeiros donos.
2: A ideia é cercar essas organizações por todos os lados, né?
0: O objetivo é esse, com uma cooperação interfederativa entre estados, União, com recursos provenientes do orçamento e, principalmente, com integração. Nós temos várias instituições funcionando, mas nós precisamos agora trabalhar em conjunto para atacar esse crime organizado.
1: Bom, nós conversamos com o Chico Lucas, secretário nacional de Segurança Pública. Secretário, muito obrigado pela presença aqui na Voz do Brasil.
0: Eu que agradeço o espaço.
2: O estoque de empregos formais no Brasil chegou a quase 60 milhões.
1: É o que mostrou a RAIS, a Relação Anual de Informações Sociais, divulgada hoje.
2: O resultado foi positivo em todos os grupos econômicos e em todos os estados do país, além do Distrito Federal.
8: O número de empregos formais no país alcançou 59.970.000 vínculos em 2025, um crescimento de 5% em relação ao ano anterior. É o que mostra os dados da RAIS, Relação Anual de Informações Sociais, divulgada nesta quarta-feira pelo Ministério do Trabalho e Emprego. O setor privado segue como o principal empregador, mas o setor público teve um crescimento mais intenso no período da pesquisa. Para o concursado Patrick Acker, foi a segurança de um salário fixo, os benefícios e a estabilidade que o fizeram optar pela carreira pública.
9: Ter a segurança de um plano de saúde, ter a segurança de uma previdência privada, um vale-refeição, um salário fixo ali todo mês. Isso é um benefício que eu acho que assim não tem preço, né?
8: Todos os grupos de atividades econômicas apresentaram variação positiva no ano passado. O destaque foi o setor de serviços, que cresceu 7,2%, seguido pelos setores do comércio, indústria, construção civil e agropecuária. Seu Damião Epaminondas de Souza é amador de ferragem de uma obra de Brasília. Com carteira assinada há mais de 17 anos, o operário sabe bem dos benefícios da conquista.
10: Em 2000 e...

0: prejuízo, avalia o analista de recursos humanos Alan Rogério de Souza.
1: A mesma informação que eu passei para o Ministério do Trabalho, eu passei para a Caixa, eu passei para todos os órgãos, o INSS, todo mundo está sabendo dessa informação, então é muito mais rápida, muito menos burocrática para a gente acaba diminuindo muito nossos problemas.
0: Nos últimos 3 anos, foram mais de 7 milhões e 800 mil novos vínculos registrados. O resultado confirma a continuidade da expansão do emprego formal no país, afirmou o ministro do Trabalho e Emprego, Luiz Marinho.
2: O país ele continua num processo de crescimento consistente, de forma sustentável, gerando emprego de qualidade. Nós estamos num momento de menor taxa de desemprego da nossa história. Um momento muito bom, apesar dos juros altos, né?
0: Do ponto de vista regional, Norte e Nordeste apresentaram o maior crescimento no ano passado, com alta de 10%, o dobro da média nacional. Entre as unidades da federação, todas apresentaram variação absoluta positiva no estoque de vínculos formais. Reportagem Pablo Mundim.
3: E a redução da jornada de trabalho está sendo implantada para os servidores terceirizados do governo federal.
4: A medida deve alcançar 40 mil trabalhadores que passam a cumprir 40 horas semanais.
3: A ação vai ao encontro da proposta do governo de pôr fim à escala 6x1, ou seja, 6 dias de trabalho e 1 de descanso.
5: No Serviço Federal de Processamento de Dados, SERPRO, a rotina dos trabalhadores terceirizados está passando por mudanças. O órgão aprovou a redução gradual da jornada de trabalho de 44 horas para 40 horas semanais, sem mudança no salário. Cecília Beatriz trabalha como recepcionista no SERPRO e também está no 5º semestre da Faculdade de Enfermagem. Para ela, o tempo extra vai melhorar a qualidade de vida.
6: Eu saí daqui e vou para a faculdade. Nessa de sair daqui e vou para a faculdade, eu chego em casa tarde, acordo cedo para vir para o CERN. Para mim é mais questão de descanso, eu tenho uma hora mais para estudar, eu tenho uma hora mais para descansar.
5: A superintendente de logística do SERPRO, Elaine Dalcol, defende que a mudança é benéfica e não afeta a produtividade.
7: A produtividade ela não se mede pela quantidade de horas, mas pela qualidade do trabalho, porque reduz a sobrecarga e eleva o engajamento.
5: Entre as medidas adotadas pelo governo federal para os terceirizados da administração pública estão a redução da jornada de trabalho de 44 horas para 40 horas semanais, sem prejuízo de salário. Mais de 40 mil terceirizados serão beneficiados. As ações fazem parte de um conjunto de medidas tomadas pelo governo do Brasil em defesa dos trabalhadores. Entre elas está o projeto de lei que propõe o fim da escala 6x1. O ministro da Secretaria-Geral da Presidência da República, Guilherme Boulos, destacou que a mudança da escala e da jornada deve beneficiar principalmente quem trabalha no comércio.
8: O comércio de varejo, de maneira geral, é onde você tem a maior incidência dos 14, 15 milhões de trabalhadores brasileiros que estão na escala 6x1. Uma regulamentação que proteja o trabalhador, as empresas têm condições de precificar e de se adaptar a isso.
5: O governo do Brasil enviou ao Congresso Nacional, em abril, o projeto de lei que propõe o fim da escala 6x1. O texto foi enviado com pedido de urgência constitucional e está sendo analisado na Câmara dos Deputados. O projeto propõe a redução da jornada para 40 horas semanais e a garantia de 2 dias de descanso remunerado por semana, sem redução de salário. Reportagem Márcia Fernandes.
4: A venda no comércio está aumentando.
3: Uma pesquisa divulgada hoje pelo IBGE mostra que a venda no varejo cresceu 4% em março, quando comparado ao mesmo mês do ano passado.
4: E essa expansão tem sido contínua nos últimos 6 meses.
9: Ano de Copa do Mundo e muita gente quer garantir a melhor imagem para assistir aos jogos. O Luiz Salles, de São Luís, no Maranhão, comprou uma televisão novinha e maior.
10: Acredito que tenha sido uma boa compra, porque quanto maior a tela para ver o jogo e numa resolução de alta definição, tem uma sensação diferente.
9: E foi justamente a compra de novos televisores e celulares uma das responsáveis pelo aumento do volume de vendas do comércio varejista no mês de março. Quando comparado a fevereiro, o índice cresceu 0,5%. Esses aparelhos fazem parte do grupo de equipamentos e material para escritório, informática e comunicação, que teve um aumento na venda de 5,7% em relação ao mês anterior. Os dados da pesquisa mensal de comércio

0: foram divulgados nesta quarta-feira pelo IBGE. De acordo com o gerente do estudo, Cristiano Santos, a valorização do real frente ao dólar foi um dos motivos de o setor atingir essa taxa.
1: Essa atividade de equipamentos para escritório, informática e comunicação oferta e vende produtos que são, da maioria, importados. Essa atividade, então, ela tem ali um componente com relação a custos muito ligado à variação do dólar.
0: O crescimento das vendas no varejo atinge o nível mais alto da série histórica pelo terceiro mês seguido. Além dos equipamentos e material para escritório, contribuíram para o aumento das vendas no mês de março os combustíveis e lubrificantes, artigos de uso pessoal e doméstico, livros, jornais, revistas e papelaria. Reportagem Raquel Mariano.
2: Menos impostos para quem faz compras online em sites internacionais.
3: O governo do Brasil zerou a chamada taxa das blusinhas em itens de menos de $50 vendidos online.
2: A expectativa é beneficiar principalmente as famílias de menor renda.
4: As compras online em sites internacionais fazem parte do dia a dia da estudante universitária Lívia Barros, de Brasília, e vão além das chamadas blusinhas.
5: Calça, quadro, colcha de cama, até acessórios para pets, para gato, para cachorro.
4: Na hora de colocar as compras no carrinho virtual, era só alegria. Mas quando o valor final aparecia na tela, os impostos estavam pesando no bolso.
5: Eu ficava muito cabisbaixa de comprar por conta da taxa, que os impostos eram terríveis.
4: Para quem faz compras online, como a Lívia, veio em boa hora o anúncio de que os impostos federais que incidiam sobre os produtos internacionais estão zerados. A iniciativa do governo do Brasil vale para itens abaixo de $50, ou seja, pouco menos de R$250. A medida provisória que zera a chamada taxa das blusinhas, assinada pelo presidente Luiz Inácio Lula da Silva, vai beneficiar o segmento mais pobre da população, como explicou o ministro do Planejamento e Orçamento, Bruno Moretti.
6: São produtos de consumo popular. Os números mostram que a maior parte das compras é de pequeno valor. Então, é retirar impostos federais do consumo popular, do consumo das pessoas mais pobres, melhorando o perfil da nossa tributação.
4: O imposto federal cobrado sobre essas compras era de 20%. Do valor do produto e agora não será mais aplicado. Mas continua incidindo o ICMS, imposto estadual cuja alíquota varia entre os estados. A economia vai chegar de imediato ao bolso do consumidor. Um exemplo, um item que custa o equivalente a R$100 subiria para R$120 com o imposto federal. No caso de um estado com ICMS de 17%, esse preço final passaria para cerca de R$140. O economista Ademir Marchetti explica como fica o preço nessa situação com as novas regras.
7: Com a isenção do imposto federal, agora ficou somente o ICMS. O mesmo R$100 vai pagar um imposto de 17%, mais R$17. Um preço final, então, sai por R$117. A economia é de R$23 numa compra de 100, ou seja, redução bastante significativa para o consumidor final. Então, justamente, né, as famílias que têm uma renda menor que vão acabar se beneficiando mais.
4: Segundo o governo federal, o fim da taxa das blusinhas foi possível devido ao combate efetivo ao contrabando e à regularização do setor desde 2024. Reportagem Graziela Mendonça.
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2: Fique agora com o Minuto do TCU e em seguida as notícias do Poder Judiciário e do Congresso Nacional. Boa noite.
3: Boa noite para você e até amanhã.
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12: Presidente do STF defende diálogo entre cortes constitucionais na abertura da 16ª Conferência Ibero-Americana.
13: Operação Faroeste. STJ recebe nova denúncia contra magistradas baianas.
12: Justiça do Trabalho levará serviços jurídicos gratuitos ao arquipélago do Marajó, no Pará.
13: Boa noite, eu sou Marcela Luiz.
12: E eu sou Walter Lima.
13: Começou hoje no Supremo Tribunal Federal a 16ª edição da Conferência Ibero-Americana de Justiça Constitucional.
12: Pela primeira vez, o Brasil sedia o evento, que reúne cortes de diversos países para debater o futuro do direito e da democracia. Judite Aragão.
14: Na abertura, o discurso do presidente do Supremo Tribunal Federal e do Conselho Nacional de Justiça, ministro Edson Fachin, foi um alerta sobre a defesa da independência judicial como pilar da cidadania.
15: Eleições continuam ocorrendo, parlamentos permanecem abertos, tribunais seguem decidindo até o dia em que tudo isso deixe de acontecer. E mesmo antes desse dia, a democracia já terá sido esvaziada de toda a sua substância constitucional. Nosso papel como jurisdição constitucional, quero crer, é precisamente identificar essa trajetória antes que ela se torne irreversível e valendo-nos dos mecanismos de proteção que as próprias constituições nos outorgam, defender o Estado de Direito e defender a ordem democrática.
14: O evento vai até amanhã e pode ser acompanhado pelo YouTube do STF.
13: STJ recebe nova denúncia contra 4 pessoas no âmbito da Operação Faroeste.
12: A operação investiga possível venda de decisões judiciais em esquema de grilagem e disputa de terras no oeste da Bahia. Fátima Uchoa.
16: Com a denúncia recebida, tornaram-se réus a desembargadora Maria do Socorro Barreto Santiago e a juíza Marivalda Almeida Moutinho, ambas do Tribunal de Justiça da Bahia, e os empresários Adailton Maturino dos Santos e Gessiane Souza Maturino dos Santos. E segundo o Ministério Público Federal, as práticas criminosas incluíram manobras no julgamento de recurso administrativo sobre a legalidade de portaria da Corregedoria do Tribunal Estadual, que determinava o bloqueio de matrículas imobiliárias, além de uma ação possessória sobre imóvel rural de grande extensão. Os dois empresários teriam entregado às magistradas dinheiro e bens de alto valor em troca de favores nos processos. O relator na Corte Especial do STJ é o ministro Og Fernandes.
13: Nunes Marques é o novo presidente do Tribunal Superior Eleitoral.
12: A cerimônia foi conduzida pela ministra Carmen Lúcia, que deixou a presidência após quase 2 anos no cargo. Estevam Furtado.
17: No primeiro discurso como presidente do TSE, Nunes Marques destacou que a democracia brasileira continua sendo decidida pela vontade livre do povo nas urnas. Ele defendeu a segurança das urnas eletrônicas, falou da importância do voto livre e sem pressão política ou econômica, e alertou para os riscos do uso irresponsável da inteligência artificial nas eleições. Depois de assinar o termo de posse, Nunes Marques deu posse ao ministro André Mendonça como vice-presidente do TSE.
13: Justiça do Trabalho levará serviços jurídicos gratuitos ao arquipélago do Marajó, no Pará, entre os dias 18 e 22 de maio.
12: A ação é coordenada pelo Conselho Nacional de Justiça e envolve mais de 50 entidades parceiras do Judiciário, Executivo e Sociedade Civil. Larissa Batista.
14: A ação quer garantir serviços judiciais de cidadania e de saúde para os moradores dos municípios de Breves e Portel, no arquipélago do Marajó, no Pará. A população vizinha do município de Melgaço também será atendida. Diariamente, um barco da Prefeitura Municipal fará o deslocamento dos interessados até os pontos de atendimento. Para mais informações, acesse o site tst.jus.br ou as redes sociais do TST.
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13: Uma boa noite.
12: E até amanhã.
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19: Eu sou Paula Groba e estes são os destaques de hoje do Jornal do Senado, que começa agora. Senado aprova e segue para sanção projeto que torna crime exercício ilegal da medicina veterinária. Comissão estende prazo para denúncia de violência doméstica. Sugestão popular pode beneficiar trabalhador em casos de FGTS atrasado. Boa noite. Mulheres vítimas de violência doméstica e familiar poderão ter mais tempo para denunciar os agressores. A Comissão de Constituição e Justiça aprovou um projeto que amplia de 6 meses para até 1 ano o prazo para a apresentação das denúncias. O texto seguiu com pedido de urgência para votação em plenário. Repórter Bruno Lourenço.
20: O projeto de lei aprovado pelos senadores dá às vítimas de violência doméstica e familiar até 1 ano para tomar providências legais contra seus agressores. O prazo hoje é de 6 meses, contado do dia em que a mulher tem o conhecimento do autor do crime. O senador Isalci Lucas, do PL do Distrito Federal, defendeu a extensão do prazo.
21: Nos casos de violência doméstica e familiar contra a mulher, a ofendida mora com o agressor, tem laços afetivos com ele e muitas vezes depende economicamente dele. Assim, a vítima necessita de um prazo maior de reflexão para exercer o direito de queixa ou representação, a fim de vencer o medo, a vergonha, o trauma e até mesmo o eventual sentimento que ainda nutre sobre o agressor e reunir as condições para denunciar as agressões sofridas.
20: Em caso de falha do Ministério Público, esse prazo também vai a 1 ano e começaria a contar a partir do término do período reservado à promotoria para o oferecimento da denúncia à Justiça. A proposta, que já passou pela Câmara dos Deputados e nas Comissões de Direitos Humanos e Segurança Pública do Senado, seguiu com pedido de urgência para a votação no plenário. Se aprovada, vai à sanção presidencial.
19: E a Voz do Brasil deve ganhar um novo espaço de orientação e combate à violência contra a mulher. O Senado aprovou um projeto que reserva 1 minuto do programa para divulgar serviços de prevenção e enfrentamento, como o Ligue 180. O texto seguiu para a sanção. Repórter Pedro Pince.
22: O Senado aprovou o projeto da deputada Lídice da Mata, do PSB da Bahia, que obriga a divulgação de serviços de enfrentamento à violência contra a mulher no programa A Voz do Brasil. Pela proposta, o programa deverá reservar 1 minuto para divulgar serviços destinados à prevenção e ao enfrentamento desse tipo de violência, como o Ligue 180, Central de Atendimento à Mulher, que recebe denúncias e fornece orientações sobre leis, direitos das mulheres e serviços da rede de atendimento. A Voz do Brasil é o programa oficial de informações dos três poderes, transmitido de segunda a sexta-feira pelas emissoras de rádio entre 7 e 10 da noite. O projeto altera o Código Brasileiro de Telecomunicações, que obriga a retransmissão do programa. A relatora, senadora Damares Alves, do Republicanos do Distrito Federal, destacou a popularidade da Voz do Brasil.
23: Trazer para esse programa, que o Brasil inteiro ama, a canais de atendimento sobre violência contra a mulher é um passo tão importante, presidente, na proteção e na defesa da mulher. E que agora a gente possa falar com todos, nos lugares mais longe do Brasil, onde às vezes a gente não consegue ir, a Voz do Brasil chega.
22: O minuto destinado à divulgação será incluído no tempo reservado à Câmara dos Deputados. O texto segue agora para a sanção presidencial.
19: Quem maltratar animais poderá enfrentar penas mais duras. A Comissão de Meio Ambiente aprovou um projeto que aumenta a punição para maus tratos, com previsão de 2 a 5 anos de reclusão, além de multa. Hoje a pena varia de 3 meses a 1 ano de detenção. As informações com Márcio Maturana.
0: A pena para quem maltratar qualquer animal pode aumentar dos atuais 3 meses a 1 ano de detenção, mais multa, para de 2 a 5 anos de reclusão, mais multa, igual a pena já prevista para maus-tratos de cães e gatos. Esse projeto avançou da Comissão de Meio Ambiente para a Comissão de Constituição e Justiça. O texto do senador Confúcio Moura, do MDB de Rondônia, foi aprovado na forma de um substitutivo, incorporando outras 9 proposições sobre o mesmo tema, apresentado pela relatora Leila Barros, do PDT do Distrito Federal.
1: Em agosto de 2025, no município de Bananal, em São Paulo, um indivíduo forçou um cavalo a marchar por longa distância até exaustão, o que teria causado sua morte.
0: Ainda segundo o projeto, a pena pode ser aumentada em casos que envolvam tortura, abuso sexual ou transmissão das agressões em redes sociais.
19: Além do aumento das penas para crimes de maus tratos, o Senado aprovou uma proposta que torna crime o exercício ilegal da medicina veterinária. A medida busca garantir mais segurança no atendimento aos animais e evitar riscos à saúde pública. Pelo texto, quem atuar como veterinário sem autorização poderá pegar de 6 meses a 2 anos de detenção, além de multa. A proposta segue para a sanção presidencial. O relator, senador Sérgio Moro, do PL do Paraná, afirmou que a punição será direcionada à prática clandestina, sem prejudicar profissionais como agrônomos e zootecnistas.
5: O PL, na verdade, mira o verdadeiro criminoso, o fraudador, o leigo e o clandestino que ameaçam a saúde única.
19: O senador Efraim Filho, do PL da Paraíba, disse que o projeto aprovado representa um pleito dos Conselhos Regionais de Medicina Veterinária.
6: Uma demanda pela aprovação desse projeto é um tema que impacta no dia a dia do segmento, da categoria. Hoje, né, a relação com os animais é uma relação cada vez vínculos mais estreitos. A medicina veterinária está presente em muitas atividades do setor produtivo, então o exercício ilegal dessa profissão mereceu essa tipificação.
19: Quando o empregador atrasa o depósito do FGTS, o trabalhador pode sair no prejuízo. Uma sugestão popular transformada pelo Senado em projeto de lei quer garantir que as multas por esse atraso sejam repassadas ao próprio empregado. A proposta surgiu no programa E-Cidadania do Senado. A reportagem é de Rodrigo Rezende.
24: O Senado irá discutir como projeto de lei uma ideia apresentada no programa E-Cidadania, que determina que o valor total das multas e encargos arrecadados em razão do atraso ou falta de recolhimento do Fundo de Garantia do Tempo de Serviço, o FGTS, sejam repassados diretamente ao trabalhador prejudicado. O senador Paulo Paim, do PT do Rio Grande do Sul, que foi relator da sugestão legislativa na Comissão de Direitos Humanos e Legislação Participativa, afirmou que a proposta traz justiça.
25: Razoável, portanto, que eventuais multas incidentes sobre o recolhimento em atraso sejam destinados à conta vinculada do trabalhador. De igual maneira, o empregador que não recolher ou recolher intempestivamente as contribuições para o FGTS, deve arcar com eventuais prejuízos sofridos pelo trabalhador.
24: A sugestão legislativa foi apresentada pelo Instituto Fundo de Garantia do Trabalhador. Qualquer cidadão pode apresentar ideias de novas leis ao Senado. Para isso, basta acessar senado.leg.br/e-cidadania.
19: O senador Espiridião Amin, do PP de Santa Catarina, criticou a decisão do governo federal de zerar a cobrança de tributos sobre as compras internacionais de até 50 dólares, conhecidas popularmente como a taxa das blusinhas. A medida provisória já está em vigor, mas precisa ser analisada pelo Congresso Nacional em até 120 dias para não perder a validade. Amin afirmou que em 2024 a taxação havia sido aprovada em acordo com o próprio governo para proteger empregos e a cadeia produtiva da indústria têxtil brasileira. Na avaliação do parlamentar, a mudança representa oportunismo político e provoca instabilidade tributária, o que pode prejudicar setores produtivos.
2: O governo concordou e agora toma uma decisão, no mínimo com cheiro de politicagem. Criar solavancos tributários é uma forma de sabotar a economia.
19: Já o senador Paulo Paim, do PT do Rio Grande do Sul, lembrou os 138 anos da assinatura da Lei Áurea. Ao mencionar a data, o parlamentar destacou iniciativas legislativas aprovadas ao longo dos anos, como o Estatuto da Igualdade Racial e a Lei de Cotas, mas defendeu novos avanços na ampliação de políticas públicas de inclusão social e de ações afirmativas. Paim também citou dados sobre desigualdade racial no país. Segundo o senador, a maioria das vítimas de homicídio no Brasil ainda são pessoas pretas e pardas, e as mulheres negras ainda enfrentam taxas de desemprego mais altas.
25: Segundo a RAIS, no segundo trimestre de 2024, havia 7,5 milhões de desocupados e a taxa média de desemprego para os homens não negros era de 4,6%. Para as mulheres negras, 10,1%.
19: Com trabalhos técnicos de João Lira, o Jornal do Senado fica por aqui. Acompanhe agora as notícias da Câmara dos Deputados. Boa noite e até amanhã.
3: Jornal Câmara dos Deputados. Plenário aprova restrições a condenados por crimes sexuais contra menores.
4: Deputados e governo encaminham acordo para diminuir escala de trabalho.
3: Câmara aumenta a punição para estupro de vulneráveis no ambiente militar.
4: Boa noite. A Câmara aprovou uma punição mais rigorosa para estupro de vulnerável no meio militar. O repórter Marcelo Larcher explica por que a mudança está sendo discutida.
7: A Câmara dos Deputados aprovou o projeto que altera as regras do Código Penal Militar para o crime de estupro de vulnerável, ou seja, quando a vítima tem menos de 14 anos de idade ou é uma pessoa com deficiência. O texto aumenta as penas previstas pela legislação militar, que é geralmente aplicada para punir militares em serviço. Dessa maneira, a punição iguala às previstas no Código Penal Comum. Atualmente, o Código Penal Militar prevê pena de 8 a 15 anos de prisão para o crime de estupro de menores de 14 anos, pessoas com deficiência ou sem discernimento para consentir. Já a legislação penal comum estabelece pena de 10 a 18 anos, sendo que a pena aumenta para 12 a 24 anos quando a lesão corporal grave e quando o estupro causar a morte da vítima, a pena é de 20 a 40 anos. O texto aprovado adota essas mesmas penas para os crimes ocorridos no âmbito militar. A proposta apresentada pela deputada Laura Carneiro, do PSD do Rio de Janeiro, também inclui regras que já existem no Código Penal. As penas se aplicam independentemente do consentimento da vítima, da experiência sexual anterior ou até da ocorrência de gravidez decorrente do crime. Relatora da proposta, a deputada Camila Jara, do PT do Mato Grosso do Sul, afirmou que o projeto corrige uma diferença entre o Código Penal Militar e a legislação penal comum, garantindo maior proteção a crianças e adolescentes e pessoas vulneráveis. Segundo a relatora, a proposta evita que militares recebam punições mais brandas do que civis em crimes da mesma gravidade. No plenário, o parecer foi lido pela deputada Érica Cocai, do PT do Distrito Federal.
8: O projeto e o parecer, eles equivalem ao Código Penal Militar ao que é previsto no Código Penal comum, ou seja, a recrudescimento penal no Código Militar. E para além disso, ele exclui os atenuantes em casos de violência sexual. E aí, qualquer violência, qualquer que seja a vítima de violência sexual.
7: O projeto que aumenta penas para estupro de vulnerável no âmbito militar seguiu para análise do Senado. Da Rádio Câmara de Brasília, com informações de Daniele Lessa e Antônio Vital, Marcelo Larcher.
3: Homenagem. Roberto Monteiro, pai do PL, celebra os 217 anos da Polícia Militar do Rio de Janeiro, comemorados em 13 de maio. O congressista destaca o trabalho da Secretaria de Estado da Corporação e cumprimenta os quase 47 mil policiais, aos quais chama de heróis anônimos.
4: Roberto Monteiro, pai, se sente orgulhoso por ter enviado mais de 35 milhões de reais em emendas de sua autoria para as diversas forças de segurança fluminenses e acrescenta que a proteção da população é a prioridade do seu mandato. candidato.
3: Sargento Portugal, do Podemos, lista nominalmente os 46 agentes de segurança do Rio de Janeiro envolvidos em operações históricas contra o crime organizado, com apreensão de drogas e de armas, e dois policiais mortos durante assalto, para solicitar a promoção de todos por bravura.
4: Sargento Portugal presta sua homenagem aos 217 anos da Polícia Militar Fluminense e critica políticos que usam a corporação para fazer propaganda, mas ignoram as dificuldades da tropa. O parlamentar cita sua linhagem familiar de militares para reafirmar seu orgulho em ser policial.
11: Segurança Pública.
3: Na avaliação de Carlos Jordi, do PL do Rio de Janeiro, o programa Brasil contra o Crime Organizado tem caráter eleitoreiro. O parlamentar afirma que os investimentos anunciados são insuficientes e que as medidas não enfrentam as facções criminosas de forma efetiva.
4: Carlos Jordi critica ainda o veto do governo a trechos de um projeto que endurecia regras para condenados pelo assassinato de policiais. Segundo o deputado, a retirada de dispositivos sobre progressão de pena e regime disciplinar diferenciado beneficia criminosos.
3: Alberto Fraga, do PL do Distrito Federal, classifica o novo plano do governo para a segurança pública como uma proposta sem inovação. Ele argumenta que medidas como o fortalecimento do sistema prisional, combate ao tráfico de armas e ampliação da perícia já existem há anos.
4: Alberto Fraga também alerta que o financiamento do programa, via BNDES, pode aumentar as dívidas dos estados. O deputado defende mais investimentos na fiscalização das fronteiras e na reformulação da Força Nacional.
3: Raimond, do PT do Rio de Janeiro, critica a proposta aprovada na Comissão de Segurança Pública que permite o saque do FGTS para a compra de arma de fogo. O deputado afirma que o objetivo do Fundo de Garantia é proteger o trabalhador em áreas como habitação e aposentadoria.
4: Raimond se diz preocupado com políticas de segurança pública baseadas na ampliação do acesso a armas. Ele avalia que o Congresso deve rejeitar esse caminho para preservar ações voltadas ao amparo social e ao fortalecimento da democracia.
3: Coronel Crisóstomo, do PL de Rondônia, defende a redução da maioridade para 16 anos nos casos de crimes graves. Ele afirma que a discussão na Comissão de Constituição e Justiça busca responsabilizar adolescentes que cometem crimes hediondos conforme as regras aplicadas aos adultos.
4: Coronel Crisóstomo avalia que a mudança é necessária para enfrentar a participação de adolescentes em crimes violentos. Ele avalia que a legislação atual não garante punição adequada para esse tipo de ocorrência, aumentando a sensação de impunidade.
3: General Girão, do PL do Rio Grande do Norte, critica a condução das políticas de segurança pública, afirmando que o aumento da violência exige mais do que os investimentos financeiros anunciados pelo governo federal.
4: O deputado também defende o fortalecimento das forças policiais, com mais garantias aos agentes de segurança. General Girão ainda critica o sistema de justiça do país e defende a redução da maioridade penal como resposta ao avanço da criminalidade.
11: Justiça.
3: A Câmara aprovou restrições para condenados por crimes sexuais contra crianças e adolescentes. A repórter Daniela Lessa acompanhou a votação.
9: O plenário da Câmara dos Deputados aprovou o texto principal do projeto que cria restrições para pessoas condenadas por crimes sexuais contra crianças e adolescentes, como estupro de vulnerável, exploração sexual infantil e produção ou divulgação de pornografia infantil. A proposta altera a Lei de Execução Penal. Pelo texto aprovado, a Justiça poderá determinar o uso de tornozeleira eletrônica e estabelecer limites de circulação quando o condenado deixar o presídio ou estiver cumprindo pena em regime aberto. Essas restrições poderão impedir a aproximação da vítima e de sua família, escolas, creches, parques, praças e outros locais frequentados por crianças. O condenado também poderá ser proibido de trabalhar em atividades voltadas ao público infantil, pedir guarda ou adoção de menores, morar em locais com crianças que não sejam seus filhos ou enteados e manter contato com menores de 14 anos por meios digitais sem autorização judicial. O relator do projeto, o deputado Kim Kataguiri, do Missão de São Paulo, defendeu que o objetivo é reduzir o risco de reincidência e criar mecanismos permanentes de proteção a crianças e adolescentes.
10: A gente impõe medidas, penas restritivas de direito para pedófilos, a gente impede que o pedófilo tenha uma creche, tenha um parquinho, seja dono de qualquer estabelecimento frequentado ou que tenha como clientela crianças, adolescentes.
9: Outro ponto previsto é a obrigação de comunicar formalmente ao cônjuge ou companheiro sobre a condenação e as restrições vigentes. Para concluir a votação, ainda falta aos deputados votarem uma modificação que amplia a medida também para menores acusados de crimes sexuais contra crianças e adolescentes. A emenda, apresentada pelo deputado Marcel Van Hatten, do Novo, do Rio Grande do Sul, altera penalidades previstas no Estatuto da Criança e do Adolescente. O debate sobre esse ponto gerou polêmica entre os parlamentares. A votação do texto principal chegou a ser suspensa. A emenda amplia de 3 para 6 anos o prazo máximo de internação de adolescentes que pratiquem atos infracionais com violência. E nos casos análogos a crimes hediondos, o prazo pode chegar a 12 anos. A emenda também prevê transferência para estabelecimento prisional comum quando o adolescente atingir a maioridade durante o cumprimento da medida socioeducativa em local separado dos detentos comuns. O deputado Marcel Van Hatten defendeu que os deputados se manifestem em votação nominal.
10: Se eles quiserem votar a favor de criminoso hediondo, vota a favor, mas deixa votar. Que acordo é esse que nós do Novo temos que retirar um destaque que é para punir melhor aqueles que são criminosos, porque senão eu não voto o resto do texto. Eu não vou admitir passar pano para esse tipo de bandido, não. Não vou retirar o meu destaque nem o pedido de nominar. Isso é um direito nosso.
9: A votação do projeto que cria restrições para condenados por crimes sexuais contra crianças e adolescentes ainda precisa ser concluída pelos deputados antes de a proposta seguir para o Senado. Da Rádio Câmara de Brasília, Daniele Lessa.
4: Política. Clarissa Tércio, do PP de Pernambuco, protesta contra a decisão do Ministério Público Federal de arquivar denúncia de violência política e de gênero que ela teria sofrido na Comissão da Mulher, contradizendo conclusões da Polícia Legislativa, que comprovam a injúria e o ataque misógino.
3: Clarissa Tércio evidencia a insegurança no ambiente de trabalho a que deputadas estão expostas e questiona qual o limite tolerável para a liberdade de expressão. Para a deputada, o arquivamento de seu processo evidencia a parcialidade das decisões judiciais, razão pela qual ela vai recorrer.
4: Paulão do PT critica a tramitação de um processo eleitoral em Alagoas que determinou a cassação de seu mandato. O deputado alega que a ação avançou sem que ele pudesse exercer plenamente o direito à ampla defesa e ao contraditório.
3: O deputado também afirma que vai continuar recorrendo da decisão e defendendo a legitimidade do mandato obtido nas urnas. Paulão sustenta que a eventual mudança no resultado eleitoral desconsidera a votação recebida e reafirma a disposição para seguir na disputa política.
4: Márcio Gerri, do PCdoB, acusa membros do governo do Maranhão de utilizarem o aparato estatal em favor de interesses políticos e familiares. O parlamentar denuncia a articulação de uma CPI na Assembleia Legislativa com o objetivo de atingir adversários da atual gestão.
3: De acordo com Márcio Gerri, o governo deixou de lado compromissos com a população para priorizar ações com foco eleitoral. Para ele, trata-se de uma tentativa de manutenção no poder.
11: Desenvolvimento Regional.
4: Ricardo Maia, do MDB da Bahia, mostra como as emendas impositivas são fundamentais, especialmente para garantir saúde e infraestrutura para municípios com receitas precárias. Ele citou como exemplo a compra de UTIs móveis e viaturas para as cidades de Araci, Vanderlei e Jaguaripe.
3: Ricardo Maia defende também que ações do Executivo, como a duplicação da BR-116 e a construção de institutos federais, são fundamentais para o crescimento do sertão baiano e do Brasil, reforçando o Pacto Federativo e os investimentos no futuro do país.
11: Meio ambiente.
4: Pedro Lucas Fernandes, do União, alerta para os impactos econômicos da possível criação da reserva extrativista Tauamirim, no Maranhão. Segundo o parlamentar, a medida pode comprometer empregos, investimentos e o funcionamento do complexo portuário do estado.
3: Pedro Lucas Fernandes assinala que comunidades locais não teriam sido ouvidas durante o processo conduzido pelo ICMBio e Ministério do Meio Ambiente. Em nome da conciliação entre preservação ambiental e desenvolvimento econômico, o deputado pede a suspensão da criação da reserva.
11: Economia.
4: Merlon Solano, do PT do Piauí, cumprimenta o governo federal pela decisão de reduzir impostos para compras internacionais até $50 e reduzir para 30% as taxas para aquisições até $3 mil. Em seu entendimento, a medida valoriza o salário e insere o Brasil no comércio global.
3: Merlon Solano destaca inovações trazidas pela reforma tributária, como a criação do cashback. Ele defende a compensação de perda de arrecadação com a taxação de apostas eletrônicas e dos super-ricos e classifica como enganosa criminosas afirmações de que o governo só aumenta tributos.
4: Lafayette de Andrada, do PL de Minas Gerais, critica o leilão de energia promovido pelo governo federal para a contratação de termoelétricas. Ele alerta que a medida contraria compromissos ambientais assumidos pelo Brasil e pode aumentar em mais de 10% a conta de luz dos consumidores.
3: Lafayette de Andrada acrescenta que órgãos de fiscalização já pediram a suspensão do leilão por falta de transparência e por mudanças repentinas nos preços. Segundo o parlamentar, o edital também ameaça desalojar milhares de famílias de agricultores assentadas no norte de Minas.
4: O STF começou a julgar as ações que tratam das regras de distribuição dos recursos da produção do petróleo. Segundo Marcelo Crivella, do Republicanos do Rio de Janeiro, não há justificativa para retirar receitas dos estados produtores, enquanto se mantém a arrecadação integral de outros recursos naturais, como os minérios.
3: De acordo com Marcelo Crivella, o Rio de Janeiro já sofreu impactos econômicos históricos, como a transferência da capital para Brasília. O parlamentar reforça que o estado depende dos royalties para financiar áreas críticas como segurança pública, saúde e educação.
4: Bongás, do PT do Rio Grande do Sul, defende a ampliação da faixa de isenção do imposto de renda, argumentando que reduzir a tributação fortalece o consumo das famílias.
3: O deputado também sustenta que a mudança impulsiona a economia ao ampliar o poder de compra da população. Além disso, Bongás reforça o apoio a propostas voltadas às condições de trabalho, como o fim da escala 6x1.
12: Trabalho.
4: Deputados fecham acordo para simplificar proposta de redução da jornada de trabalho. A repórter Silvia Munhato tem as informações.
13: O presidente da Câmara dos Deputados, Hugo Mota, afirmou que as negociações sobre o fim da escala de trabalho 6x1 se encaminham para uma alteração constitucional que reduz a jornada de trabalho de 44 horas semanais para 40 horas, com 2 dias de descanso e sem perdas salariais. Hugo Mota teve uma reunião para debater o tema com o ministro do Trabalho, Luiz Marinho, o ministro das Relações Institucionais, José Guimarães, líderes do governo e membros da comissão especial que trata da redução da jornada. Segundo Mota, situações específicas poderão ser tratadas pelos próprios trabalhadores e empregadores.
14: Nós queremos também fortalecer as convenções coletivas para que elas possam tratar das particularidades de cada setor. Também estabelecemos que será necessário o projeto de lei encaminhado pelo Executivo para podermos adequar a legislação às mudanças que faremos à nossa Constituição pela redução da jornada de trabalho.
13: O presidente da comissão especial que analisa a redução da jornada, deputado Alencar Santana, do PT de São Paulo, disse que vai ficar faltando decidir se haverá alguma compensação para os empresários e se haverá transição. Alencar defendeu a implementação imediata
4: para avançar em uma proposta de forma equilibrada.
12: Direitos Humanos.
3: Jadira Fegari, do PCdoB do Rio de Janeiro, lembra que o 13 de maio marca os 138 anos da abolição formal da escravidão no Brasil. A deputada afirma que a Lei Áurea, apesar de ter sido uma conquista do movimento abolicionista, não garantiu à população negra o acesso pleno a direitos.
4: Jadira Fegari defende políticas afirmativas e medidas de reparação para enfrentar o racismo estrutural no país. Ela ressalta que as mulheres negras sofrem os maiores impactos das desigualdades sociais na renda, na educação, no trabalho e nas diferentes formas de violência.
12: Educação.
3: Rubens Pereira Júnior, do PT do Maranhão, destaca projeto de cursinho gratuito que prepara jovens de São Luís para o acesso ao ensino superior. Ele assinala que a iniciativa, fundada em 2023, tem ajudado a realizar o sonho de muitos jovens da periferia da capital do estado.
4: Rubens Pereira Júnior informa que o projeto já registra mais de 300 aprovações em institutos federais e universidades públicas. O congressista destaca que o cursinho passou a receber apoio federal em 2025 por meio da Rede Nacional de Cursinhos Populares.
3: Professora Luciene Cavalcante, do PSOL, critica a postura da Prefeitura de São Paulo diante da greve dos servidores da educação. Segundo a deputada, a proposta de reajuste de apenas 13,5% parcelado em 2 anos desvaloriza a categoria.
4: Professora Luciene Cavalcante também critica a reforma administrativa, que, segundo ela, prejudica a carreira do magistério e afeta direitos de aposentados e pensionistas. Para a deputada, o projeto abre caminho para a privatização da educação infantil.
3: Termina agora o Jornal Câmara dos Deputados, com trabalhos técnicos de Everson Uroni e apresentação de Márcio Aquilissardi e José Carlos Andrade. Uma ótima noite para você.
4: A Voz do Brasil volta amanhã. Boa noite.
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4: Chegando pra mais uma hora contigo aqui na... 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
4: Eu vou contigo por aqui, Alex Bono, na meiuca de semana. Já se aproximando para mais um final de semana. Nossa, que ansioso, Crescinhas. Para começar, tem Péricles.

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delicinha pra finalizar a noite. Ou começar a noite, né? Meu abrigo, melinho aqui na litoral. Começar a noite, né? Fala, belezinha! Obrigado por voltar. Já tá aqui, Alex. Alex, bom término de trabalho pra você. Fique com Deus. Adoro que ela já dá uma xingada aqui. Você é muito bem. Belezinha linda, obrigado. Vem aqui o Arlindo em Barra Mares, também tá de volta. Quem mais aqui, ó? A galera do Hot Dog Dani, Raíssa Moscou em Pau, Almeida também, Rebeca Andrade, Ana Paula e a Manuzinha. Já já mais um Você no Comando, hein?

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1: Para de postar as coisas pra me convencer que você tá bem, viu?

0: mais relax.
1: Belo, fica mais relax, tenta relaxar. Tamo precisando. Você no comando tá chegando.
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2: E aí, já gravou o seu pedido?
3: Tamo no ar então com mais uma edição do Você no Comando. Vambora, vambora, criancinhas. Ah, moleque, vamos trabalhar. Vamos trabalhar. Mas antes de mandar o áudio aqui, deixa eu ver, ó, do Guarni. Guarni é gente boa demais, cara. Como é que você tá, meu amigo? Boa noite.
4: Boa noite, meu amigo Alex Bono. O melhor DJ do Brasil.
3: Que isso?
4: É ele.
3: Ah,
4: com dois N's.
3: Sim.
4: E aquele detalhe que não pode deixar passar.
3: É pra seguir no Instagram,
4: aqui
3: é
4: quem tá falando é o Guarnier,
3: boa,
4: de Bela
3: Guarnier.
4: Aurora, motorista de aplicativo, querendo mandar um abraço pra galera aí e um bom final de noite pra todo mundo. Grudadinho até as 11, hein?
3: Isso
4: bora,
3: é bom.
4: Bora.
3: Palmas, palmas pro cara. Valeu, Guarnier, pela audiência aí, 100%. Você é o cara. Vamos agora com o pedido do PT,
5: já
3: vai.
5: Já estou no comando, gostaria de pedir a música Lanternos Afogados, do Paralamas de Sucesso.
3: Pela clássica, meu filho.

0: belíssima escolha pra finalizar a noite. Só pra finalizar, porque ainda tem mais pedido. Qual a sua próxima? O que você quer ouvir? Manda 27 99986 1050.
1: Ei, menino, boa noite.
0: Boa,
1: aqui é Mariana,
0: amor,
1: de Tropical.
0: Que fofa.
1: E toca aí, Mega Sena, Suel.
0: É o que a gente quer.
1: Beijão.
2: Mega Sena é o nome

0: Vitinho, Mega Sena, Consuel.
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0: Litoral! É isso, vamos entender mais um pedido. Esse pedido foi de alguns dias atrás, não ficou na minha cabeça. O ouvinte pediu aí, usou o telefone, mas tava na hora do ir embora. Não vi aqui, não consegui achar, porque já faz aí uns 2, 3 dias. Mas o ouvinte deve estar aí. Hotel Califórnia, demais, cara, esse som.

Essa sonzeira aqui me despeço. Obrigado pela imensa audiência. Aninha, beijo pra você também que tá de volta. Fica agora com uma hora de música direto. Já te inspirando aí pra daqui a pouquinho ter Litoral A2 também. Delícia, hein? Pode ter o Califórnia. Vai pro ouvinte que pediu esses dias, então. Só não se identificou, mas tá aí, tenho certeza. Amanhã a gente se fala. Amanhã, quinta-feira, sexta-feira, tá chegando. E @AlexBono pra você seguir nas redes sociais. Tenha uma ótima noite. Cedinho tá chegando com Leite Costa Longa e segue a programação aqui da Litoral. Tchau!

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3: Boa noite, São Paulo!

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2: Pagodão, né? 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

Fábio Cadê? Vamos lá.

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espetacular, um dia maravilhoso, igual esse que tá nascendo. Me conta, dormiu bem? Trabalhou a noite toda? Teve insônia? Tem isso, né, gente? Virou a noite acordada aí? Meu Deus do céu. Bom, vamos juntos aí, tá amanhecendo um novo dia, vamos deixar pra trás o que passou, aquela coisa que te deixou meio triste, aquela coisa que não deixou você dormir. Calma, que você vai resolver, mas é tudo no seu tempo, né? Às vezes não adianta ficar aí quebrando cabeça, que não vai rolar, né? Vamos com calma, pezinho após o outro, sabe aquela coisa andando devagar? Tenha fé no processo aí que vai dar tudo certo, viu? E no

preguiça ou não, né? Abre aquele sorriso, fala que você é linda, lindo, gostoso, gostosa. Se aprecie, se acha poderoso, poderosa e vambora. Porque, meu filho, se você não achar, ninguém acha. Entendeu? Fica a dica aí. Eu sou o Cleide Costa Longa. Vamos comigo?

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0: pra mim.
1: É, minha gente, não é fácil não, hein? Eita, trenço. Dia! Excelente manhã pra você, manhãzinha gostosa de quinta-feira, dia 14 de maio. Vai se perder não, hein? E se você tiver algum compromisso hoje, pelo amor de Deus, passa por onde? Nada de chegar atrasado no compromisso, né? Pra você que tá na estrada aí me dando uma carona, obrigada, viu? Obrigada. Pode me levar, que hoje eu tô facinho. Vou pra onde vocês me levarem aí, tá bom?

0: Abraços pra Vera do Pula Pula, pra esposa Adriana, as filhas Julie e Isadora. Mandar um beijo pro Sérgio. Beijo, meu amor, tá lá me ouvindo agora. Soninha do André Carrone, alô.
1: Olá, Cleide, bom dia.
0: Bom dia.
1: Estou, hein? Nós já estamos por cá para mais um dia.
0: E essa voz de preguiça?
1: Aos ouvintes, às cadeiras cativas, bom dia. José Carlos, Namara, Robson, Claudineia, Eliomar, bom dia. Cleide, bom trabalho, fico com Deus e até amanhã, se Deus quiser. Sônia, de André Carlone.
0: Beijo, Soninha. Beijo. Valeu, meu amor. Beijo. Vamos animar, minha filha, porque você já acorda, eu sei que no pique, com 500 coisas pra fazer, né? Cláudio José de Nova Carapina 2 tá ligado com a gente. Luiz Amendoim também.
2: Quintou, bebê. Uma quinta-feira abençoada pra todos meus amigos ligados na litoral. Tô no litoral. Eu tô legal. Um abraço pra meu pai Pentenca, meu amigo Maria, amiga Rebeca. Todos ligados na litoral. Tô na litoral. Eu tô legal, um abraço para todos os cadeiras cativas, já ligado de norte a sul do Espírito Santo, só dá litoral, tô na litoral, eu tô legal.
0: Valeu,
2: e vamos que vamos,
0: anjo. Chacoalha. Beijo, chacoalha. Fala comigo, Lena, vamos para Bicanga.
3: Bom dia, flor do dia. Lena Mara de Bicanga, um bom dia aí pro Grupo Cadeira Cativa, todos ligadinhos que falam meu nomezinho, pra Soninha, Claudineia e José Carlos da Inglaterra, que nós tenhamos uma linda e abençoada quinta-feira, bom trabalho.
0: Obrigada,
3: beijo.
0: Meu amor, beijo pra você e pra sua família, viu? Rebeca Andrade de Colatina, mandando abraços pro Leislan e pra mais quem.
4: Bom dia, Cleidinha.
0: Bom dia,
4: quinto,
0: amor.
4: Quinto, uma quinta-feira de muita paz e bênçãos pra todos nós, muita saúde pra todos. Sou Rebeca Andrade de Colatina, os meus abraços para o Queimadinho, Marcos Gomes, José Carlos da Inglaterra, Toninho, Eliomar de Linhares, Gerimar, Luiz Amendoim, Bill Alessio, Maria do Pula Pula, Soninha, Lena Mara, Edneia Luz, Cleia, Claudineia, Marcinha Brit, Rosângela Paulo Bernardoni, Claudinha Flor, Robert Wallace, Jefferson, Praxedes, ei, Duda Mel, Letícia, Elizabeth lá de Portugal, pra todo mundo, beijo,
0: tá bom,
4: beijo.
0: Tá bom,
4: e você tenha alguém a amar.
0: Tá cantando. Vai.

0: latina, ela ama Zezé de Camargo e Luciano, né, Lala? Beijo, viu? E bom dia pra você que tá acordando agora, só lezeira, só preguiça, não sabe nem quem é, tá meio assim, ó. Gente, o que que eu tenho que fazer? Vambora? Primeiro de tudo, faz sua oração, viu? Pra poder o corpo, né? Pra alma voltar pro corpo. Depois, vambora. Deixa eu ver quem tá aqui comigo nessa manhãzinha gostosa. Praxedes, bonita. Bom dia.
1: Tá, aqui é a Praxedes, passando pra deixar o meu bom dia pra todos que estão ligadinhos na Litoral. Principalmente pro meu amor Antônio. Pra Duda Mel. Pro grupo Cadeira Cativa, de Aze, pra não esquecer de ninguém. E tamo junto, hein? Sempre ligadinha na melhor, na Litoral.
0: Arrasou, meu amor. Um beijo pra você. Falando em gato preto, olha ele aqui. Olha.
2: Olá, querido Costa Longa. Bom dia, minha querida. Querida, quinta-feira abençoada pra nós. Diretamente que a Chuta Pirim, Gato Preto, na Lupa, Praxa, Amor da Minha Vida, Verindo, Pula Pula, Chibinha, Gil, Marcos Bob, Nando Júnior, Moacir Pintor, Arildo Fugando, Lenha, Duda Mel, para Zé Paulo Obina, para Gigante, para Daniel, para Coleiro Tituil, para Leomar Pacote, para Serginho Posto Mola Aliança, para a Turma de Una, Munistrilho, Cachoeira Alta, São Vicente, Gruta, Tijuca, Lambari, Urupi, Marapé. Um bom dia para o Grupo Cadeira Cativa, um bom dia para o pessoal da Saúde na Grande Vitória, um bom dia para minha família na Grande Vitória. E na Litoral, estou muito legal. E tem Mengão hoje, hein, Cleide?
0: É mesmo, hein? Tem mesmo, hein? Gente, ai, ai.
3: Ei, alô. Cleide.
0: Ei, Valdemir.
3: Bom dia. Então, Deus possa estar aí abençoando essa quinta-feira.
0: O cachorro tá nervoso lá.

0: E que vem o final de semana. Vamos
1: que
0: aproveitar,
1: pressa
0: né?
1: É essa, hein? Hoje é quinta.
0: Beijo e abraço aí pro pessoal da Cadeira Cativa, especialmente pra você, Cleide, Sol, pra minha filha Nilva Carolina e pra todos que estão ouvindo. Beleza?
1: Beleza.
0: Beijo, litoral.
1: Beijo.
0: Na litoral, eu estou mais que legal.
1: Valeu, como diz o outro, né? É, quinta-feira não é o que a gente quer, mas tá perto, né? Fabi tá ligado com a gente também. Beijo, Vanja. Bom dia.
2: Bom dia, Cleidinha. Bom dia, Sol. Bom dia a todo o grupo aliativo. Todos ouvindo ela assim. Você ser ninguém, né, Cleidinha?
1: Isso mesmo.
2: Beijo, Cleidinha. Beijo, Sol. Vanja tá aí.
1: Valeu, lindona. Um beijo. Vamos lá para Linhares agora falar com ele. Ei, Leomar. Bom dia.
3: Bom dia, Cleide. Bom dia, ouvintes. Cleide, queria mandar um grande abraço para Vera do Pula Pula, para Dorme, Nani Lopes, para Praxedes, Luiz Amendoim, Beto Permitente de Colatina, para também o nosso amigo Gato Branco, Gato Preto, e também para Duda, meu, e para minha grande amiga Soninha. Se estou na litoral, estou legal. O Leomar de Linhares, um grande abraço a todos, uma ótima quinta-feira.
1: Valeu, meu amor, um beijo para você, viu? Boa aula aí, ele é professor,
4: bom
1: gente.
4: Bom dia, Cleide.
1: Ei, Beto.
4: Beto Penitente Colatina.
1: Tranquilo?
4: Um rosto bonito vai envelhecer.
1: Vai.
4: Um corpo perfeito vai mudar.
1: Vai despencar.
4: Mas
1: tudo.
4: Uma bela alma será sempre uma alma bela.
1: Concordo plenamente.
4: Bom dia, Cleide. Bom dia, Luiz Amendoim. Bom dia, ouvintes da Litoral. Na Litoral, estou legal.
1: Arrasou, meu amor, nas palavras, viu? É aquele negócio, a gente precisa cuidar do nosso corpite, né? O que tem por fora, mas por dentro é o principal, né?

0: quando eu crescer, eu quero ser muito feliz, eu quero viver a vida plenamente, até o último segundinho. E você? O que você planeja aí pra seu futuro? Pra quando você crescer, hein? Hein? Quero amar, ser amada. Quem não quer, né, gente? Agora, tá fazendo por onde? Porque tem isso, né? A gente, quando quer uma coisa, a gente precisa buscar, a gente precisa fazer a nossa parte também. Senão não rola, né? Ei, Dani, bom dia, meu anjo.
1: Bom
0: fala
1: dia,
0: comigo.
1: Ótima quinta-feira, Cleidinha linda e sozinha linda, que Deus Jesus que sempre abençoando cada um de vocês e todos da Rádio Litoral. Tudo na Litoral Tomate, que legal, um beijo, gata. Fica com Deus aí, uma boa audiência e uma quinta-feira abençoada, também que vem chegando no final de semana. Beijo.
0: Beijo, ótimo dia. Fábio, fala comigo, alô.
2: Bom dia, Cleidinha. Quintou, hein?
0: Quintou, meu bem.
2: Estou por cá, hein? Chegando em Duque de Caxias.
0: Opa, Duque de Caxias.
2: E, como sempre, ouvindo a Litoral. E agora, ouvindo essa voz maravilhosa.
0: Estou aqui,
2: Cleidinha Costa Longa.
0: Te fazendo
2: companhia. Deus possa abençoar seu dia. E a todos da Rádio Litoral e a todos os ouvintes. Vamos que vamos. Monólogos meus filhos, marido, Arthur, da Lucas. Aqui na Litoral, eu tô mais que legal. Quintou!
0: Quintou, coisa linda. Um abraço pra você. Obrigada da carona, viu? Quem mais? Gerlando Xavier de Cariacica, sede. Tô aqui, Clei, trabalhando, ligadinho em você. Oba! Obrigada, viu? Um cheiro pra você também. Joel, bom dia!
3: Bom dia, Cleidinha Costa Longa, bom dia, só amigos da Rádio Litoral Cadeira Cativa. Hoje, quinta-feira, né? De bem com a vida, um trabalho glorioso, ouvindo esses clássicos da melhor qualidade da Rádio Litoral, com programação muito especial. Muito obrigado e vamos que vamos.
0: Bora que bora, meu bem, isso aí. Matheus, fala comigo, Matheus.
4: Bom dia, amiga Cleide. Matheus, tá dando mais friozinho, amigo, né? Clima de inverno é bom demais. Você tem um litoral, boa quinta-feira no sul.
0: Valeu, um beijo pra você. Beijo pra Iris, também tá ligadinha
5: bom
0: com a
5: dia,
0: gente.
5: Cleidinha,
0: passando café já?
5: Sim. Quando eu tava passando café, falando com você, menina, tô um pouquinho na garrafa, tá? Ficou bom, tá? Um abraço pros amigos familiares, que é feito da Pimirim, Jônio Monteiro, viu? Meus amigos aqui de serviço, os meus alunos do trânsito, né?
0: Isso.
5: Deus abençoe a todos, boa semana pra nós, né? Tô aqui preparando um cafezinho aqui, né? Daqui a pouco tem prova, né? Deus abençoe, né? Minha aluna aqui.
0: É isso.
5: Para
0: aí.
5: Tudo certo. Vai em nome de Jesus, Cleidinha. Beijo, beijo. Abraço, não me troca, mas que legal.
0: Beijo, meu amor. Engraçado que a gente nunca esquece o professor, né, de trânsito. Oh, eu lembro do meu lá em Nova Venécia. Passou uma raiva comigo que eu fiz ele me ensinar a trocar pneu, fazer o triângulozinho, tarana. Gente, tem muitos anos. Eu era uma garotinha na época, né? Mas eu enchi o saco dele, Osmar, o nome dele, nunca esqueça. Iris, você vai ficar pra história, viu, de muitas pessoas, você que ajuda, dá aula e tá ali nas provas, torcendo, igual você falou, ai, que Deus, né, ajude, abençoe aí as pessoas que vão fazer prova hoje pra poder passar, né, e que não faça nenhuma barbeiragem no trânsito, gente, pelo amor de Jesus, hein. Nossa, o que tem de gente barbeiro por aqui, tá amarrado.
6: Alô? Bom dia, estamos aqui de Marataízes, Espírito Santo.
0: Opa!
6: É Thiago. E seu jogo, nós estamos indo pra roça capinar agora.
0: Estão indo pra roça.
6: Eu tá querendo ouvir a música.
7: Até calo de sonho perdido.
0: Uia, sonho perdido. Um abraço, meninos. Bora capinar. Tomara que não faça aquele sol escaldante assim, né? Porque aí quando a terra tá meio molhadinha, que choveu esses dias, deu uma chuvinha boba, né? Mas dá pra molhar a terra, fica melhor, né? Menos difícil, vamos dizer assim, pra capinar. Aí. E me leva com vocês, viu? Eita!
8: Ei, Cleitinha, bom
0: Oi.
8: Dia, Cleit. Aqui é a sala de Lagoa de Carapebus.
0: Ei, cara!
8: Estou indo ali, né? Milhares, né? Trabalhar um pouquinho, mas já estou de volta. Uma boa quinta-feira para todos e um bom trabalho para todos. E vamos que vamos, né, Cleidinha?
0: Vambora, minha filha. Me leva com você, Sara, que hoje eu tô facinho. Já falei que eu vou com todo mundo. Carleilda Alves também tá ligada com a gente. Edmar, um beijo. Mandando abraço pros filhos Kaique e Gabriel. Pro amor, Bárbara e... Peraí. Edmar de Marcelo de Noronha. Ah, tá. O Edmar que tá mandando. Beleza, Edmar. Eu tô doidona hoje, viu? Tico de Palmeiras em Itaguaçu também tá ligado com a gente. Obrigada. Beijo. E essa aqui, hein? Ai, ainda ontem. Chorei de saudade. Hoje eu não choro mais. Nem você, né? 5h45, bom dia! Essa é pra cantar junto, hein? Ih, ó.

0: é nossa, hein? 5h53, bom dia! Excelente manhã pra você que sintoniza Litoral FM. Deixa eu ver quem tá com a gente aqui, Nilo. Fala comigo, bom dia.
1: Bom dia, Cleidinha, minha querida. Que seu amigo Sam Nilo Martins, Cachoeirinha, Rio Novo do Sul. Um bom dia especial pra você. Um bom dia, um abraço bem apertado pra velha do Pula Pula. Um bom dia pra todos os meus amigos geral aí de 0 a 100, pra não esquecer de ninguém. Bom dia pros meus familiares, minha namorada Vanessa, minha filha Micaela, meu pai Milton. Um bom dia pra todos os locutores. E é isso aí, Cleidinha, quinto, hein? Quinto.
0: Quinto.
1: Com trabalho. Vamos partir pra cima, né?
0: Vambora.
1: Que nada cai do céu à toa, não. Pedir para Pai do Céu para iluminar nosso dia, para dar muita força, trabalho, perseverança, sabedoria. É isso aí, vou partir para cima.
0: Falou,
1: tá bom,
0: bonito,
1: minha querida?
0: Meu
1: beijo
0: anjo.
1: No seu coração também.
0: Beijo.
1: Volta linda.
0: Valeu. Ei, Juan.
2: Bom dia, Cleide. Bom dia, Sol. Aqui é o Juan saindo aqui de Serra agora para ir ali de Colatina. Fresquinho, fazer uma entreguinha e porcar em cima do raço, se Deus quiser. Um abração com o Papai do Céu, nos abençoe. Excelente dia para todos.
0: Obrigada, meu amor. Um beijo. Josimar, bom dia.
3: Bom dia, Cleide. Josimar de Linhares. Beleza?
0: Beleza.
3: Mandar um bom dia especial pra minha filhinha aí, viu? Maria Antônia. Fez um aninho ontem.
0: Ah, que delícia.
3: Tá bom, Cleide? Muito feliz. E eu tô indo ali, mais uma vez, carregar um piso ali na Laranjeira, Bianco Grace. Voltar pra descarregar a Bahia.
0: Olha aí.
3: Deixa de Freitas.
0: Deixa
3: tá bom, Cleide?
0: Freitas.
3: Ótimo dia pra você. E a todos que estão ouvindo a Litoral. Na Litoral, tô mais legal.
0: Valeu. Molha o pezinho na água lá, no mar da Bahia. Gente, adoro. Ai, água quentinha, que delícia. Antônio, olha o nosso gato branco aqui. Charmoso.
4: Bom dia, Cleide. Um forte abraço pra você e pra sozinha daqui a pouco.
0: Beijo, meu amor.
4: Antônio de Alto Laje, o gato branco, charmoso. Bora que bora, mas não vou trabalhar hoje não, vou no médico.
0: Ah, vai no médico?
4: Cuidar um pouquinho da saúde,
0: tá,
4: faz
0: certo.
4: Parte da vida da gente. E quem puder, não deixe de cuidar da saúde, não, viu?
0: Isso mesmo.
4: Um abraço a todos, que Deus abençoe nossa quinta-feira. E hoje tem Mengão, campeão de novo, viu?
0: É, isso aí.
4: Um abraço, Cleide. Na Litoral, tô mais que legal.
0: Um abraço, meu bem. Bom dia pra você, viu? Tudo de bom. Quem mais tá aqui com a gente? Ah, vou lá pra Inglaterra falar com eles. É Carlos, bom dia.
5: Bom dia. Bom dia, Sônia, Vera, Rebeca, Lena Mar, Torico. Queimadinha aí, estiver escutando também.
0: É mesmo, queimadinha tá sumido, né?
5: Ô, Cleidinha, eu liguei pra fazer um pedido, mas não vou fazer mais, não. Não adianta.
0: Não, que pedido que você quer fazer?
5: Um abraço, minha amiga.
0: Ah,
5: olha,
0: meu.
5: Falar nisso, né? Tô trabalhando esse semana e eu acho que você também tá, né? É isso aí, um abraço, fica com Deus. Tchau, tchau.
0: Um abraço, meu amor. Tudo de bom pra você, viu? Obrigada aí pela sua... Como não entendi o que, que ele falou, gente. Vocês entenderam? Vocês entenderam? Acho que era isso aqui que ele tava pedindo, ó. Em cima do cavalo, cuidado pra não cair, hein? Tá lá galopando lá, naquele cavalo de corrida chiquérrimo lá na...

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0: Que música linda, né, gente? Eu gosto. Bom dia, 6h12. Tudo bem com vocês? Espero que sim, viu? Passando aqui pra te desejar um dia maravilhoso. Aqui, ó, Zé Carlos até mandou outro.
1: Esse, gente, mata a gente do coração. Por isso é nós mutilados, rapaz. Até o pensamento da gente se adivinha.
0: Seu povo. Beijo, meu amor. Ótimo dia. Eu não aguento, não, gente. É uma figura. Beijo pro Luiz Paulo. Tá ligado com a gente? Obrigada, meu bem. Márcia Mendes também tá ligadinha. Obrigada, viu? Vixe, Maria. O que aconteceu aqui, menino? Sumiu tudo, gente. Meu computador. Meu Deus, que loucura. O ISO. Que é isso? Tinha tanta gente aqui pra eu colocar no ar. Sumiu todo mundo. Depois fala que máquina é melhor do que gente, né? Ah, é. Pois é. Se bem que eu tô aqui, a pessoa daqui não tá conseguindo nada, né? Deixa eu ver se a mulher vai.
2: Bom dia, bom dia, bom dia, Clay. Passando pra dar aquele alô na quinta-feira e dizer pra você que o dia tá maravilhoso hoje, hein, Clay? O frio foi embora e que a gente tenha hoje grandes vitórias, melhor do que ontem. E me dá um minutinho?
0: Ah.
2: Rapaziada, tá estressado? Vem pra cá sábado. Tem samba de rua, hein?
0: Aí, ó.
2: Salve o samba. Agulhando o Marcelo.
0: Ah, ele mandou Clay, até aqui,
2: obrigado.
0: Ó.
2: Tamo junto.
0: Vai ter pit dance também, né? Lá na Praça João Sede Neto, Marcelo de Noronha. Valeu, meu amor. Um beijo pra vocês aí, viu? Tudo de bom. Marcos Gargamel em Jardim Camburi tá ligado com a gente. E eu tô dando o bendito do F5 aqui. Não tá indo, não. Enfim, vamos ouvir música enquanto eu resolvo aqui.

0: só você.
1: Obrigado, gente. Valeu, Zé Rodolfo.
2: Valeu, Jorge Matéria.
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0: Muito obrigada, São Paulo.
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2: Simbora, sim. Há pouco tempo atrás, o meu nome era vida nos seus contatos. 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

0: pra você que sintoniza Litoral FM. Obrigada, gente, pela sua companhia, viu? Cida de João Goulart, fala comigo, Cida.
1: Ei, Cleitinha, bom dia Sol, aqui é a Cida de João Goulart. Tô passando aqui pra desejar uma ótima quinta-feira abençoada pra todos nós. Vamos trabalhar.
0: Vamos, meu amor. É, meu computador hoje tá uma bênção de Deus, né? Graças a Deus. Mas consegui ouvir aqui, ó. Fala comigo, Garrincha.
2: Aô, Credinha Costa Longa, vamos que vamos, Credinha.
0: Ei, meu amor.
2: Aqui é o Garrinchão, chão, chão, chão. Aô, Credinha, pede um alô aí pra minha filha Tália Brunelli, pra minha esposa Brunelli. E vamos que vamos, aô, Verinha. Um alô pra Verinha do meu coração. Vamos que vamos, rasga essa boca do balão. Fico Deus, minha querida. Vamos que vamos.
0: Você também, meu amor. Um beijo pra você. Te vê aí na sua terrinha, né? Final de semana. Foi muito bom, viu? Foi muito bem recebida. Graças a Deus, né? Aproveitar e mandar um beijo pro Alexandre, que tá sempre ligado com a gente. Edneia Luz, em Vila Nova de Colares. Tem uma galera conectada com a gente. O José Adão, lá de Jataí, Goiás. Um beijo pra você. Bom dia. Quem mais? Itamar, de Porto de Galinhas. Um beijo, Itamar. Obrigada, meu amor, pela companhia aí de sempre. Dudu Andrioli, que também tá sempre ligadinho com a gente aqui. Andréia e o Betão, marido. Beijo pra vocês dois. Dona Etelvina, no centro de Vila Velha. Um abraço pro Matheus Marinato, em Mimoso do Sul. João Vitor, na Praia dos Padres, em Aracruz. Guedes Zuber e a turminha lá em Colatina. Obrigada pela companhia de vocês. Paulo, motorista da saúde. Beijo pra você, pra Ariel, pro Hélio, Nega. Pra todos da saúde, né? 6h32.

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0: Litoral, eu tô legal, 6h49 agora. Bom dia, excelente manhã pra você. Fala, Rony.
1: Bom dia, Cleidinha. Por cá, Rony.
0: Ei, Rony.
1: Manda aquele alusão pra nós aí. Galera dos operadores. Vamos trabalhar um pouquinho, né? Saindo aqui de Jardim Campo Grande, sentindo ali a Frechal. É o nosso trajeto. E o trânsito aqui tá uma uva!
0: Uma uva!
1: Que delícia! Tá bom, Cleidinha?
0: Bom dia!
1: Passol também, que daqui a pouquinho tá chegando aí. Tudo de bom! Vamos lá!
0: Nada, meu amor. Beijo pra você, bem especial, viu? Gabriel, bom dia.
2: Bom dia, Cleidinha. Bom dia, Sol, que é o Gabriel Santana, o embaixador do Moto Aplicativo. Passando pra desejar a todos um bom dia, uma ótima quinta-feira, que Deus nos abençoe. Bora pra cima, vamos trabalhar. Na litoral, eu tô legal.
0: Arrasou, meu amor, um beijo. Marcão de Cobilândia também tá ligado com a gente. Gabriel e Chiquinha também. Quem mais? Tem uma galera comigo. Pena que hoje, gente, não sei o que tá acontecendo no meu computador aqui. Não consegui abrir alguns áudios, tá? Mas ainda estamos trabalhando nisso. Já chamei a equipe técnica, tá todo mundo já. Atentei todo mundo, né? No bom sentido da palavra, sabe? Atentei para poder organizar, né? Deixei todo mundo atento. Pronto, vamos falar assim. Tá? Daqui a pouco a gente coloca todo mundo no ar. Mas deixa eu mandar um beijo aqui pro Paulinho Neguin, lá de Guaçuí, pro Márcio Gleiken, governador Lindenberg, Cileia Moreira de Castelo, quem mais? Elias Quartesani de Jaguaré, tudo bem por aí, Elias? Loil Sadir, Brumate de Colatina, tá sumido em Brumate, tá tudo bem? Dora Soares também em Colatina, Luzia Veríssimo em Cachoeiro de Itapemirim, Edilson de Iconha, fui a Iconha dias atrás, lembrei de você, meu bem, um beijo pra você, tá? Ótimo dia pra todos, né, que estão ouvindo a gente nesse momento, porque litoral é litoral, né? Então, tem um mundo inteiro curtindo a programação da Litoral nesse momento e eu tenho um prazer imenso de poder estar falando pra todo mundo aqui, tá bom?
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2: Buenos dias, muchachas e muchachas, bora começar, hein?
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2: E então fechou, hein? Começando agora mais uma edição dos 45 minutos de música sem intervalos comerciais, uma na sequência da outra, uma pegando carona na garupa do outro, só cheirando o chulezinho, tá? Quinta-feira para todo o Brasil, dia 14 de maio de 2026. E hoje tem o quê? Às 9 horas tem você no comando. E você vai comandar sem contar que tem sorteio de prêmios também, tá? O zap é o mesmo, tanto você no comando, quanto pra participar da promoção, quanto mandar alô, quanto menos já aniversariante, que é o 996526580. E o nosso Instagram, tu já sabe, esqueceu, eu vou repetir, arroba Litoral FM Noroeste. Deixa eu me apresentar, até o Minha Rocha tá de férias, rasgando a taiola por aí, viajando, tá lá em Cancún, depois é pra Dubai, tá desse modelo, tá chique, bem. Então, ela, dia 26, ela retornará, mas até lá, vocês vão ter que me engolir. Por causa aí, Joe, Rodrigo Frigini, beijo quando nasci. Fabricação brasileira, tecnologia italiana, uma montagem capixaba. Só esse ser escultural aqui de 1,91m de pura travessura. Uma matéria-prima que tá um barro extraído de terras europeias direto da Toscana italiana. Buzinado no teu ouvido até o meio-dia, boa!
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0: é ruim demais, né?
1: Luísa e Maurílio, Zé Neto e Cristiano, o que é isso?
0: Sextou com S de saudade.

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1: Quem é que tá mandando aí? Mas tem que falar com o Franqueza. Tem que falar com o Franqueza.

Cadê as cuti-cuti do tio Rodrigo? Fala, fala, fala, fala. Ah, ela zanga. Se a vontade morrer. Bora cantar. Bom dia, eu tô na litoral. Na litoral, eu tô legal com todo aquele modelo. A gente sabia que hoje é 14 de maio. Comemora-se o Dia Continental do Seguro? É, eu nem sabia. Bom, é relacionado ao setor de seguros e proteção financeira. Tem o Dia do Automóvel também, que homenageia a importância do carro na sociedade, no desenvolvimento urbano. Realmente, hoje sem carro não dá, né, velho? E, para quem não sabe, como também fiquei surpreso, ainda é a dia da abolição da escravatura. É, no caso, dia 13 de maio é a data oficial, mas dia 14 costuma ser lembrado em reflexões e eventos sobre o fim da escravidão no Brasil. É, então é dia 13 e 14, né? Dessa eu não sabia.

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0: E aí, vai rolar ou não vai rolar aquele alô? Agora! E aquele abraço para quem participou no 996526540. Fala, Beto Jamaica! Fala comigo, garoto!
1: Bom dia, bom dia, bom dia, Rogério!
0: Oi, agora Rogério é Rodrigo
1: Marcos. Quintou, meu camarada, Beto Jamaica por cá, hein? Quinta-feira, felicidade pura, Vascão classificado. Estamos nas oitavas, hein? Ninguém segura nós não, meu camarada, tamo junto! Manda alô pra nós aí de construção civil, meu brother.
0: Tamo junto, Jamaica. Só errou meu nome, rapaz. É Rodrigo.

0: rapaz. É tanto nome que eu tenho que nem eu sei mais que eu gosto de falar Rodrigo. É quem é esse cara? Até eu vou ficar meio perdido. Valeu, queridão. Abraço a todos na obra e obrigado pela audiência, pelo carinho. E boa quinta-feira pra todo mundo. Abraço pra Bernadette Lois, do bairro Honório Fraga. Oi, Bernadette, tudo bem, minha amiga? Também Marcinha Brito, do bairro Resistência, em Vitória. Ela manda desejo feliz aniversário para quem? Para quem? Para quem? Para Cláudia Soares, do Vila Velha, de Vila Velha. Está soprando velhinhas hoje, então. Marcinha Brito, de Resistência Vitória, envia e homenageia a amiga Cláudia Soares, de Vila Velha. Então, ha! Uou! Mas, Cláudia, você não vai escapar. O que, que nós vamos fazer? Felicidades, muita paz, amiga! Muita saúde! Que bênçãos vêm e virão! Euziane Aminda, do bairro Perpétuo Socorro, bom dia! Vanusa Ferreira do Honório Fraga, bom dia pra ti também! Renilda Rangel mandou mensagem que é bom dia! Valeu, minha amiga, obrigado! Tereza Valandra, ela ganhou o bolo caseiro lá da Casa de Bolos, né? E, nossa, mandou uma foto do bolo aqui, botou um cafezinho, bolo, colocou aqui, ó. Bom dia, obrigado pelo bolo. Está uma delícia. Menina, tá mesmo? Eu escutei até o cheiro dele aqui, ó. Nossa, beleza. Parabéns pelo prêmio, parabéns pelo bolo que está saboreando aí. Ana Lúcia da Silva Santana, tudo bom, minha amiga? José Mendes, fala, meu irmão. Que o Senhor nos conceda um dia de bênção. Tá ligadinho, continua, meu parça. Tamo junto, é nóis. Daqui a pouquinho, às 9 horas da manhã, tem você no comando, hein? Quer pedir a sua música? Então envia aqui para o áudio. Ou pode digitar também o áudio, é bacana que joga tua voz no ar e tal. Que é o 996526580. Beleza? Bó, bó, bó, bó. 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Sulera aí.
1: Você tá nos carros.

0: Fechou. Mas edição dos 45 minutos de música, sem intervalos comerciais, retornaria às 9 horas da manhã. Mas hoje é quinta-feira, e quinta-feira é dia de você no comando. Então às 9 horas da manhã tem você no comando e você pode comandar. Pra quem ligou a rádio agora, tá meio sonolento, o que tá acontecendo? Vou te explicar. Hoje, quinta-feira, é você no comando. Você tá a fim de pedir sua música preferida, oferecer pra quem você quiser. Pronto, envia aqui um áudio pro 996526580. Combinado? Bora de comercial. E eu volto já já, não foge não.
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1: 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Seguinte, 19 do São 20, essa é mais velha que anda pra frente, hein? 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
1: Na Litoral, tá legal, são exatamente 7h42. O que tá marcando aqui, se o relógio estiver errado, eu não tenho nada com isso não.
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0: fortaleza.
1: Na, na pressa. Yeah, quem será que participou no 99652-6580? Alô, bom dia,
2: João. Bom dia, Rodrigo. Bom dia. Que nosso dia seja abençoado.
1: Amém,
2: por vocês.
1: Cara.
2: Responde essa. Ah. Se eu juntar girafa com elefante, dá o quê?
1: Girafonte.
2: Obrigado, Rodrigo. Tô com o L de legal, tô com o L de litoral. Rádio Show, essa rádio de todos os capixabas do Brasil e do mundo.
1: O cara foi lá eu juntar uma girafa com elefante. Pensou que tá que cena, um bicho... Bicho grandão com pescoço fino ao contrário, um cabeção com corpo fininho, não dá nem pra imaginar, rapaz. Valeu, Enzo. Abraço, eu não sei, acho que é um girafonte que eu não mando aí. Abraço porque, pra mim, meu Fernando Guimarães, viu a mensagem que eu aqui, a gente sempre carregue fé, amor e pensamento positivo em nossos dias. É isso aí, minha querida. Direto e reto, meu objetivo. Beto Chamar, que você vai acertar meu nome agora, cara? Diga aí.
3: Ô, Rodrigo, dos bairros dos menores, né, cara? Pelo menos eu não te chamei de Telo,
1: pois
3: né?
1: Pois é!
3: Foi de Rogério.
1: É, o menos mal.
3: Doeu menos, né?
1: Lógico.
3: Seu camarada. Tamo junto.
1: Embora a Thelma é minha parceirona, não vai chamar o Digno de Thelma. Poxa, eu falei, o que tá acontecendo com minha avó, rapaz? Valeu, meu queridão. Tamo junto, hein?

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2: Daqui a pouco, porque agora eu bati um papinho com vocês, um papo legal, vocês vão gostar, vocês vão se amarrar. 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

Cadê? Cadê as pululuca do tio Rodrigo? Como que fala, hein? Hein? Ah. Elas são uma gracinha, bora cantar. Na litoral eu tô legal. Gente, Lucas Lima derreteu. O Lucas Lima, não, o músico da família Lima, derreteu os seguidores na manhã dessa quarta-feira ao exibir um momento afetivo entre o filho Theo, filho dele com a Sandy, né? A filha do Chororó. E a nova, agora, no caso, o menino tá. Ele exibiu a foto dele, a Sandy, a mãe do menino é sua ex. Agora a atual é a namorada. Como é o nome dela? Deixa eu ver. Nina Forlin, ela é fotógrafa e publicitária, legal. Bom, no segundo andar do seu apartamento, o Lucas Lima flagrou Nina e o Theo, né? Sua atual esposa, namorada e o seu filho, sentados num sofá enquanto cada um lia um livro. O cantor já compartilhou várias vezes que está em uma atividade... Essa é uma das atividades favoritas do seu filho, ler. Sem legenda, o artista manifestou sua emoção com emoji de coração e outro bonequinho com lágrimas nos olhos. Inclusive, ele virou para ele a câmera e mostrou que ele estava emocionado com os olhos vermelhos. Ah, eu emocionei também, eu vou chorar. Eu fiquei emocionado. Eu estava chorando, fico lendo o livro. Foi muito forte para mim. Eu fiquei emocionado!

0: aquele abraço para... Deixa eu ver para aqui. Silvana Nunes, de bairro Mungumbarca de Assis. Show de bola, obrigado pela audiência aí. Ah, Zira, olha aí, Célio, olha que a Zira mandou, olha, primeira mensagem legal, qualquer que seja a sua situação agora, ela te ajudará a crescer, beleza, linda mensagem, olha o que ela botou aqui, velho, um hot dog quente, menino do céu, acabei de comer um pão seco ali, abriu um...
1: Hã? Bom demais, hein?
0: Olha lá, nossa, a barriga até trovejou aqui, ó. Olha o Marcos Gargamel do táxi, lá de Jardim Cambori, o dia do seguro com o Continental, desse é netinho dele, velho, rapaz, depois tinha o filho, falei, neto, hein? É um garotinho lindo, loirinho, rapaz. Bora, comercial!
2: Fica aí! 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

0: comemorando.
1: Fica aí.
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4: Bora. O que temos por cá? 1, 2, 3, vai. 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

0: Liga, liga, liga, liga, cadê o negócio aqui, apertar. Ah, acertei.
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0: Oi, meninas! Como é que faz? Como que o tio Rodrigo ensinou?
1: Bom dia!
0: Ah, saudade! Educada, bora cantar!
1: Bom dia! Eu tô na litoral!
0: Na litoral, eu tô legal, gente! Agora eu tenho um recado pra você. Quer fazer parte da Gazeta? Quer ser nosso colega de trabalho? Que é o seguinte, está aberta a vaga para contato publicitário aqui em Colatina. Estamos procurando profissionais com experiência em vendas, negociação e relacionamentos com cliente. Os interessados podem obter mais informações e cadastrar o currículo no site, nossa página de carreiras da Rede Gazeta. É assim, ó, redegazeta.gup. Esse GUP é GUPY.io. Mas se ficar um pouquinho complicado, o que você pode fazer? Você deixa seu currículo aqui na recepção da Gazeta, aqui na Gazeta Noroeste. Fica na rua Reinaldo Ferrari Primo, no bairro Padre José de Anchieta, aqui em Colatina, né? Então, procura onde você sabe onde é a Gazeta Noroeste. Vende seu currículo na recepção também, dá certinho, beleza? Mas caso queira, o site é redegazeta.gupy, já vai direto no site lá, você vai encontrar e clicou, preencheu e só alegria, beleza? Seja bem-vindo, caso você queira vir pra cá, tá?

0: E ó, nós aqui outra vez. 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

0: para comandar.
1: Você manda. Ah. A gente obedece.
0: É verdade.
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2: E aí, já gravou o seu pedido?
0: Será que alguém gravou? Gravou sim. Quer, é o seguinte, quer ouvir a sua música aqui no Você no Comando? É só gravar um áudio e enviar aqui para o 996526580 falando, Rodrigão, hoje eu quero ouvir a música tal de fulano de tal, oferecer para não sei quem, e por aí vai. Alô, bom dia, quem tá por aí?
3: Frigine, sou eu novamente, a Rebeca Andrade.
0: Tudo bom, meu anjo?
3: Ah, estou no comando? Ah, meu amor, então vamos agitar essa galera.
0: Agora!
3: Vamos ouvir um pagodinho.
0: Opa!
3: Pode ser o Belo.
0: Belo?
3: Eu mereço.
0: Você
3: beijo,
0: merece?
3: Beijo,
0: também.
3: Litoral. Adoro.
0: Valeu, é a vovó do T.
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0: Alô, boa tarde. Bom dia e boa tarde. Pensa um cara ansioso aqui, hein? Oi?
1: Bom dia.
0: Bom dia.
1: Aqui quem tá falando é a senhora Mara Pereira.
0: Tudo bem?
1: Gostaria de ouvir uma música de evangelho, de crente.
0: Como?
1: É, pode ser qualquer um.
0: Deixa eu ouvir uma música. Entendeu? Para entender, não entendi.
1: Tchau.
0: Bom dia, não entendi qual foi a música. Vou botar uma Vitor e Léo aqui, pode ser? Deus viu no sertão.
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0: Viver tão... Olha quem apareceu aqui! Ha, ha! No Você no Comando. Fala, garota!
1: Bom dia, meu amigo Rodrigo. Aqui é Wagner do Centro da Cidade. Já que eu estou no comando, eu queria ouvir Treme Terra, Terra Samba. Na litoral eu tô legal, valeu!
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0: Yeah. Alô, bom dia. Alô.
1: Oi? Bom dia.
0: Bom dia.
1: Hoje eu queria ouvir no TBT.
0: TBT não.
1: João Paulo e Daniel. Sou a Delma do Carlos Germano Nauma.
0: Beleza, eu vou te transferir do TBT para você no comando, pode ser?
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0: Alô, bom dia! Quem tá por aí? Você do comando?
1: Bom dia, litoral! Bom dia, meninas lindas, maravilhosas! Eu sou Silvana Nunes de Monguba, Cariacica. Já que eu estou no comando, eu gostaria de ouvir...
0: Diga!
1: Coração Bandido com Eduardo Costa. Quero oferecer pra...
0: Tá bom!
1: Viviane Scarpati da Continental, minha sobrinha Vivi, minha amiga Catiane Universal... E todos que estão ligadinhos no litoral, porque no litoral eu tô legal.
0: Ah, isso! Minha amiga, eu só não consigo, não encontrei Eduardo Costa, Coração Bandido. Mas você tá com um coração assim, meio rebelde. Vamos com o Eduardo Costa pra te acalmar com... Me apaixonei.
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0: Canta, Dudu!

0: 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Bom, gente, fechou aqui, finalizou mais uma edição do Você no Comando. Ficaram alguns pedidos para fora, porque são 5 músicas que cabem aqui, né? Nesse quadro, então, deixa eu ver, né? Vamos mandar os alô para a rapaziada. Inclusive, Rebequinha Andrade, perdão, você participou do Você no Comando, tinha enviado outro áudio também que eu não tinha percebido aqui, ó, com a mensagem. A mensagem é a seguinte: não importa como amanhecer o dia, o que conta é que Deus te acordou, te colocou de pé e te deu chance de recomeçar. Bom dia e fala comigo, a vovó do Theo, ó.
1: Bom dia, Rodrigo Frigini. Tudo bem, bom amigo? Dia, toda família litoral, noroeste de Vitória também. Quintão, quintão, uma quinta-feira de muita paz e bênçãos para todos nós. Sou Rebeca Andrade, a poderosa, a vovó do Theo. Abraço para todo mundo em litoral.
0: Adoro. Valeu, minha amiga, obrigado. Fala, Leão, Leão Fera do Lava Jato do Leão. Tamo junto, garoto. Aparecendo Mateus também, viu a mensagem, que bendito seja Deus que nos concedeu mais um dia. Legal. Fernanda Alves, Fernandinha Alves, lá do Beidinha, botou beijinhos, que deu chusco. Agora vou dar um alô aqui, né? Fernanda Alves, tá ligadinha? Continue ligado, amiga Kelly Pires, na litoral, tô legal. Nedivaldo Souza, Portes, é Portes? Parece ser Pontes, né? Portes, Pontes, fala meu nobre, gente, coisa outra fina, hein? Amarildo Construções, o Sapo Rei, valeu, tamo junto. Monique, nossa, botou a foto de um zambugue aqui, ó.
2: Bom dia, Rodrigo.
0: Bom dia.
2: É a Monique aqui de Santa Maria.
0: Eu sei.
2: Bora fazer um lanchinho.
0: Menino, ó, tá
2: aquele... Manda um abraço pra nós aqui, ligadinho aqui no Poço do Careca.
0: Valeu, Monique, eu não sei se é um hambúrguer ou se é um pão com linguiça, eu pensei que tá maravilhoso ali. Alô, bom dia.
3: Rodrigo.
0: Oi.
3: Amigão, bom dia.
0: Tudo jóia?
3: Você tá... Melhor. Em cima da hora, né, que eu vou pedir, eu no comando.
0: Não coube mais aqui.
3: Eu ouvi a música do Hit, Menina Veneno.
0: Ó, Menina Veneno.
3: Tá, esqueci, Rodrigo. Fui caminhar, cheguei.
0: Pois é, andou
3: e
0: demais.
3: Eu lembrei agora. Vamos ver se dá pra passar, né? Te agradeço.
0: Oi, eu...
3: Sou daqui de São Luís, viu, da Barra Seca.
0: Passaria com o maior prazer, mas não deu, já não coube aqui no espaço, tá bom, minha querida? Peço perdão aí. Menina Veneno, o mundo é pequeno demais pra nós dois. Também a Zira Wilter. Hoje ela não provocou tanto, não. Alô, bom dia.
4: Bom dia, Rodrigo.
0: Fala, meu rei.
4: Cleiton aqui do São Marcos.
0: Fala, meu nome.
4: Já que eu tô no comando, oh, toca aí, rapaz. Diferentão do Dilcinho. Quintou, hein?
0: Daquele modelo. Bora. Ficou diferentão mesmo. Não coube. Já dá uns 10 pedidos de você no comando aqui. Ficou, peço perdão a vocês, mas não deu pra tocar mesmo. Daqui a pouco tem mais alô. Bora de música. 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

0: barulho, Zeca Pagodinho!
1: Pagodinho!
2: É o Pagodinho! É o Pagodinho que ia fazer. Ah, manda louco, eu vou mandar. Aqui. Oi, Marilza Souza, bom dia!
3: Bom dia! Bom dia!
2: Tudo bem?
3: Mazilda, de Colatina Velha.
2: É Mazilda, é Marilda.
3: Aqui, já que eu tô no comando.
2: Li errado. Tudo,
3: Toca a música do...
2: Ah, não deu
3: acho
2: tempo.
3: Acho que é Xande. Esqueci o nome agora. Xande, aquela música. Ainda bem que agora encontrei você. Toca lá aí pra me ouvir. Eu ofereço pra vocês aí da rádio, pra todos os meus amigos. Tá? E um abençoado dia pra todos.
2: Amém.
3: Na litoral, tô legal.
2: Eu só vou ficar devendo a música, você no comando acabou. Rapaz, eu te falei, ó, só aqui já deu umas 8, eu toquei as 5, mais umas 8, 9 músicas, tá? E ficaria você no comando. E ia tá, tô você no comando até agora. Se eu pudesse, nossa mãe, ia ser a programação só de você no comando. Ficar devendo, tá, minha amiga? Perdão. Ah, Maria Fontana, deixa eu ver. Guedes Merduber, valeu, bom dia, meu queridão. Tamo junto, hein? Sou batata, mas é nóis na fruta. Raimundo Picolé, hoje tá de boa você, né, Picolé? Quando tá aquele calor, você sair, você vai derreter, Picolé. Valeu, meu queridão. Tamo junto. Obrigado pela audiência, pelo carinho. Matheus Sertanejo. Fala aí, garoto.
4: Um abraço aí a todos os ouvintes aí da Litoral.
2: Aí sim.
4: O Matheus Sertanejo aqui do Bar Lili. Mandando um abraço pra todos aí. Falou? Na Litoral, eu tô legal. Um abraço.
2: Valeu, meu rei. Obrigado pelo carinho. Um abraço pra Ivan também. Rosemary, tu quer falar que eu sei. Alô, bom dia.
5: Bom dia, amor. Já que eu tô no comando, eu queria ouvir Thierry.
2: Poxa vida, não deu.

0: Sou Rosemary com a Latina Velha.
1: Ô, Rosemary, perdão, não coube você no comando ficar devendo a você a música também, tá bom?
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1: 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Só reforçando o recado, a Prefeitura de Colatina inaugura novo CI, na Vila, CI em Vila Treviso e amplia o atendimento à educação infantil. A nova unidade representa um importante avanço para a educação infantil no município de Colatina, ampliando a capacidade de atendimento e oferecendo uma estrutura mais moderna e adequada para as crianças. A cerimônia de inauguração será sábado agora, depois de amanhã, dia 16 de maio, aberta ao público e deve reunir autoridades profissionais da educação, moradores da região e familiares dos estudantes. Tá todo mundo convidado.
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0: Eu vou mandar aquele alô. Rapaz, que ela não deu uma pescoçada errada. Eu falei no meio da música, pensei que tivesse acabado a música, mas enfim. Fala, meu amigo Marcos Vinícius, bom dia, meu queridão. Alô pra galera aí do... para o Negão, Ricardinho... Negão, Ricardinho, são duas pessoas, né? E o Fábio também, valeu. Vitor Carlos Milanese, fala de onde? Bairro São Pedro, tamo junto, garoto. Fala que gente coisa trafina. E aí, Tiagão aí, Tiago Rosa. Fala, Tiago.
1: Bom dia, Rodrigão.
0: Beleza?
1: Um abraço, meu jovem.
0: Pô, valeu, cara.
1: Litoral. Top. Ô, Rodrigão, quero que você mande uma música pro meu amigo.
0: Diga.
1: William Gato Seco, operador de máquina da Bernadette Fernandes. Eu quero que você mande a música pra ele.
0: Uau.
1: Do Pablo Vita. Ele é fã dele, o cara, cara é quente, cara. Aí eu queria que você mandasse essa música pra ele, que o cara é gente boa pra caramba. A William Gato Seco, trabalha na D. Fernandes, aí, colega meu operador de escavadeira hidráulica aí. Fica arranhando os barrancos aí. Manda pra nós aí a música do Pablo Vita pra ele aí.
0: Pablo Vita. Arranhando os barrancos foi tenso.
2: Fica aí. Depois do intervalo, tem.

0: Fica aí, daqui a pouco, mais músicas.
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2: Dá uma segurada aí, peraí. Eu recadinho pra galera aqui. E essa aqui fechou com chave de ouro. Fechou não, não tá na metade do programa ainda. 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

0: E eu vou cantar, bora cantar, meninas! E na Litoral eu tô legal, gente, fechou aqui umas horas de música, comecei aí chegando na sequência, uma hora só de música, e tá chegando, vai rolar pra você 60 músicas, 60 minutos, não, 60 músicas, mas dá 60 minutos só de música, pronto, deu 60 do mesmo jeito, sem intervalos comerciais, mas antes eu vou procurar meu amigo Tiroga, eu tô com saudade dele, o cara tá onde, rapaz?
1: E depois do intervalo, você curte
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1: Fica aí, daqui a pouco mais músicas.
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0: Ô, Tiroga, tô com saudade de você, tá onde, meu brother? Tá no Super Show, tá? Fala comigo, bom dia.
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1: Na Literato Legal 10:04, bom dia.
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0: Fala, meu amigo Cleiton, fala comigo, garoto.
1: Bom dia, Rodrigo.
0: Diga aí.
1: Uma quinta-feira abençoada pra todo mundo aí.
0: Amém, cara, pra todo mundo.
1: Escuta a Rádio Litoral.
0: Show, velho.
1: E na Litoral, Tomás, que legal. Aqui, Rodrigo.
0: Ah, diga aí.
1: Quinta-feira já pode?
0: Pô, já passou da hora. já tá esquentando, começa na terça, cara. Você já bota pra gelar na terça, quarta-feira abre, e daí pra frente, filho, é só degustar. Já passou da hora. Alô, bom dia.
2: Bom dia, Litoral. Bom dia, Rodrigo.
0: Tudo bem?
2: Que é a Karina, do bairro São Pedro.
0: Oi, Karina.
2: Passando pra mandar um alô.
0: Show.
2: Pra uma pessoa muito especial.
0: Diga.
2: O Paulinho.
0: Paulinho.
2: Amigo do meu Gugu.
0: Gente,
2: tá boa. Lá na Fisoas, fazendo fisioterapia com a tia Liz.
0: Top.
2: Pensa no menino flamenguista.
0: Fala, Gugu.
2: Mais flamenguista, Megão, que eu e Thelminha junto. Manda um alô lá pra clínica, Fisoas, com o Paulinho especial. Bora que bora, na Litoral, eu tô legal. Bom dia.
0: E eu tô fazendo a fisioterapia na Fisioas também. Fiz anteontem, fazer sexta-feira, uma da tarde, esqueci da fisioterapeuta me atendendo lá, mas tô fazendo lá também. Beleza, então, abraço para o Gugu, pra tia Liz e toda a galerinha da Fisioas. Amanhã estarei aí, 1h. Valeu, Marcos Carmelo Táxi, tamo junto, garoto. Isabel da Vitória, fala de onde? Isabel Vitória, fala do bairro Carlos chamando Nalba, mas quem tá por cá não tá, não, só botou um oi, mas não colocou o nome também. Litoral!
3: Aí, meu compadre, vou falar pra ela agora.

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0: Taylor Swift com Cross Sounder. Fechando aqui mais essa edição dos 60 minutos só de música sem intervalos comerciais, que retornará às 16 horas com ele, meu amigo Tiroga. Mas agora tem aquele alô. Alô, bom dia. Oi,
1: Rodrigo, bom dia.
0: Bom dia.
1: É Isabel, São João Pequeno, Fazenda Monte Belo.
0: Tudo bem, alegria?
1: E aí, quinta-feira, 10h35 da manhã.
0: Diga.
1: Já Xii. Pode?
0: Menina, é só vir... Só faltou um... no copo. O que que já pode? Já passou da hora, demora, não que esquenta. Abração também pra quem, meu amigo Lindomar de Mantenópolis. Tamo junto, garoto. Aí sim, tá curtindo a litoral e continue, meu rei. Obrigado pela audiência, pela boa viagem pra você. Obrigado pela carona também. Rodrigo Isabel Vitória, não é da Vitória, eu tava te trocando de cidade. É Vitória é seu sobrenome, né? Eu falo Isabel da Vitória como se ela morasse Vitória. Então, Isabel Vitória, valeu, é o nome composto. Obrigado. É italiano assim mesmo, meu filho. Valeu, obrigado pelo carinho, pela participação. Dirlane, bora almoçar, Rodrigo. Menina, ela botou... Botou um bonjolo. E vai pra Monjolo, município Baixo Guandu, mas já preparou um rango aqui daquele modelinho. Não, ela é de Monjolo, né? Município Baixo Guandu. Nossa, mãe, que beleza. Rapaz, Irão Ita botou sobremesa aqui. Tem alguma coisa de chocolate. Fala, pra fechar aqui essa participação, fala, Marcos Luiz da Silva, fala comigo, garoto.
2: Eita, minha rocha, bora rasgar a tampa do Rodrigo.
0: Vira lá, Rodrigo. Ele.
2: Você é um cara muito acelerado, mas você mora no nosso coração, gente boa demais.
0: Ô, valeu, aqui é a velocidade.
2: Tem que arrumar um serviço pra você aqui dentro de Colatina, bicho, pra você vir pra cá.
0: Manda.
2: Depois de meio dia, entra o pessoal lá de Vitória, rapaz, você é um cara bom aqui com nós aqui. Vou conversar com esse diretor seu aí, tá?
0: Fechou.
2: Se encaixa você.
0: Fechou.
2: Poder trabalhar pra nós aqui. Rodrigo, passando aqui também pra desejar aquele bom dia pra você.
0: Obrigado, irmão.
2: Pro Marco, pra mãe Vani. Will!
0: É, Will!
2: Meu sobrinho Will. Pra minha irmã Hanna. E pro Jean. E pro Patrick. E na litoral, te litorando.
0: De jeito nenhum.
2: Que legal, Rodrigo. Aquele abraço.
0: Litorando. Eu falo acelerado que eu sou meio sonolento. Então, se eu falar igual a galera fala, fica até litoral, eu vou cochilar. Então, já blando na litoral, eu tô legal. É assim, é meio corrida de cavalo que eu falo, entendeu? Eu falo um pouquinho rápido mesmo, poder despertar o sono. Aí depois vai. Já que eu comecei a falar rápido, eu continuo falando rápido. Valeu, meu querido. Obrigado aí pela moral, tá? Tamo junto.
3: Quem já chorou de saudade?
0: Que isso? Quem já chorou de saudade, bebe a outra, já abre a latinha aqui. Fala, já pode estar cedo, cara, já chorou de saudade, bebe, calma, primeiro aqui, ó.
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0: Agora vai.

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1: Na Litoral, tô legal, eu vou falar, olha, eu tô avisando, hein, são 10h58.
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1: Ah, tu entendeu direitinho. Começa agora mais uma edição dos 45 minutos de música sem intervalos comerciais. E detalhe, tem prêmio da hora. Deixa eu ver se tá liberado aqui pra eu falar. Daqui a pouco eu dou não, vou roda e avisa. E não, a música é da concorrência, pode cantar não. Não, daqui a pouco estarei sorteando pra você. Daqui a pouco eu divulgo qual o prêmio da hora que não chegou para Rodrigão aqui. Mas aguenta, eu sei que vai ter sorteio, você vai participar. Enquanto isso, pode mandar alô, beijo, abraço aqui no nosso WhatsApp, que é o 996526580. Tem o Instagram, @litoralfmnoroeste. Para quem esqueceu, por cá, sou Joe Rodrigo Frigini, beijo, Codoraci. Fabricação brasileira, tecnologia italiana e montagem capixaba. Só essa criatura aqui, ó, de 1,91m, brinquinho, barrigudinho, perna fina, bonitinho que dói, tá? Como eu falei, é um barro branco estreito de terras europeias, direto da Toscana Italiana, aqui para a programação da Litoral 95,3. Bora!
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1: Thierry, na quinta-feira, o que o gato faz? O gato bebe.

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1: Faz o L, faz o L, faz o L. Isso é DNA de GG em Salvador, Bahia. Aí, ó.

0: na Litoral, tá legal. 11h10, 11h11. Litoral. É, os caminhões da Mercedes, 11h11, 11h13, 13h13, 23h13, 11h11, agora.
1: Me falando em saudade, Timóteo, só saudade.

0: nas gavetas dele, vai ter uma meia furada lá.
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0: E a pergunta é que não quer calar. Tá afim de ganhar um kit limpeza, hein? Ficar top lane. Seguinte, contém nesse kit um spray, um estojo, a flanela. 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Agora tá afim de faturar esse kit. 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E aí? Daqui a pouquinho, mesmo meia horinha, tá? Então dá um gás aí, manda ver.
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0: Natanzinho Lima!

0: Pronto! Aquele abraço para quem participou no 996526580. Alô, bom dia!
1: Ok, Rodrigo, olha, bom dia para você.
0: Bom dia!
1: Você é muito gente boa.
0: Obrigado,
1: muito alto astral mesmo. Tem que vir para Colatina também, ficar com a gente.
0: Vou virar colatinense, hein? Valeu, Dora! Euziane Arminda, do Perpétuo Socorro, também Maria de Lourdes, fala de onde? Do bairro Santos Dumont. Ivan também curtindo a programação, bora de hashtag.
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0: Gente, durante o dia D de uma de uma operação nacional para combater crimes de violência sexual contra crianças e adolescentes, 4 pessoas foram presas até 10 horas dessa quinta-feira, dia 14, hoje, tá? Até 10 horas da manhã, prendeu a galera aí, ó. Isso era grande vitória. 2 prisões aconteceram em Vila Velha e uma em Vitória, capital, e outra em Cariacica. Entre os presos está um homem que participou de um abuso sexual contra a própria sobrinha de 12 anos. Pensa, a Operação Caminhos Seguros é uma ação nacional coordenada pelo Ministério de Justiça e Segurança Pública. Além do Espírito Santo, foram alvos das prisões suspeitas do Rio de Janeiro, Alagoas e Distrito Federal. E detalhe, não vai ficar na capital, vai vir pro interior também, tem que vir mesmo, tá? Tem que dar um jeito nessa galerinha aí.
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0: Pensa, se a sobrinha não pode confiar no tio, confia mais em quem?

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0: Bora saber quem faturou um kit da Que Óculos e foi ela, Maria de Lourdes do Santos Dumont, final do telefone 59. Ah, parabéns!
1: Você ganhou!
0: Pode comemorar! Ganhou, então, Maria de Lourdes, do bairro Santos Dumont, final telefone 59, ganhou um kit da Que Óculos. Contém o que nesse kit mesmo? Deixa eu lembrar aqui, ó. Ah, tá, um spray, um estojo, uma flanela. Minha querida, parabéns pelo prêmio. Gente, seguinte, por aqui eu dou tchau. Bora combinar pra amanhã? 7 horas da manhã? A gente bater aquele papo aqui na programação? Então, valeu, boa quinta-feira. Já pode estar cedo? Já pode, sim. Até amanhã, se Deus quiser. Fica com Deus, à tarde, tem Tiroga aí, bombando todos com vocês. E o Rodrigo Fridini, vou nessa. A gente se fala amanhã, às 7 da manhã. Tchau, tchau. Fique com Deus, que eu tô indo.

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18: Boa tarde, minhas delícias!
13: Ah, molecote, quintou, hein? Aqui na sua litoral com aquele quintou de quase sexta-feira, Natizinha.
18: Pois é, semaninha com 5 dias úteis, estamos sobrevivendo, né?
13: Até que passou rápido, a gente achou que não, mas passou rapidinho.
18: Passou rapidinho, graças a Deus.
13: Tá doido.
18: E você pode participar aqui com a gente no nosso WhatsApp, que já tá liberado pra sua participação.
13: Sempre tá, 999-86-1050. Manda mensagem, manda beijo, manda oi.
18: Manda o que você quiser, mas depende, tá? Tá, né? Tudo, tanto assim também
13: pode
18: não.
13: Ser.
18: Mas manda lá no zap.
13: Pode mandar, menina.
18: Não,
13: manda.
18: Tem coisa que é melhor não saber, não ver, não.
13: Manda,
18: não,
13: pode
18: não.
13: Ver.
19: Tem cerveja aí?
13: Não!
19: E tá gelada? Que cerrou?

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0: lavadinho, pedir a conta.
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0: Ou o Zeca Pagodinho for pagar a conta, né?
2: Tomara, né? Tomara que pague a conta.
0: Boa, molecote. Vai pro bar do Zeca aqui, né? Tá ligada?
2: É mesmo, até onde mesmo?
0: Mas vai ser lá no Shopping Mestre Álvaro, Zeca Pagodinho. O bar do Zeca foca lá no Rio de Janeiro.
2: Na
0: vai abrir agora.
2: Na Tijuca, né?
0: É. Aí, um monte de lugar. Tem Barra, tem Botafogo, tem no Flamengo.
2: Olha, expandiu.
0: Tem lá no... Tem um monte de lugar lá. Eu já tentei ir, mas...
2: Também não consegui, não.
0: É meio caro.
2: Aí não deu pra mim, não.
0: Eu falei, se for o Zeca Pagodinho servindo tira-gosto aqui na minha mesa, eu até pago.
2: Aí são outros 500, né?
0: Participação do povo. A Raquel Dias de Jardim Camburi tá ouvindo a gente e tá querendo ganhar o presente dela da Pisari Calçados.
2: Então, ó, você que ouviu a senha no ar, manda lá no nosso Litoral FM, nosso site, litoralfm.com.br.
0: Ela mandou aqui no WhatsApp, não tá valendo, porque não é no Zap.
2: Não é no Zap, é pra cadastrar lá no site, hein?
0: Nadizinha, esse aqui, ó. Oi.
3: Rapaziada, que tá falando do Diego, vocês estão falando que semana passando rápido. Rápido tá passando é pra mim que tirei 20 dias de férias.
0: Aí tá.
3: Na terça já volto.
2: Tá fácil.
3: Sofrimento agradável, né? Tanta gente querendo e não tem. Fazer o quê? Vão trabalhar.
2: Mas eu nem tô trabalhando ainda, é só terça-feira que vem, gente. Aproveita o restinho dos dias de férias, né? Que você tem aí.
0: Natizinha!
2: Lá vem.
0: Tá na hora de colocar ele no ar.
2: Boa tarde.
4: Boa tarde, meu Natizinha.
2: Vai, Matheus!
5: Boa tarde, minha Nath. Boa tarde, amigo Bruninho.
2: Oi, Matheus.
5: Morrendo de saudade de vocês. E na Litoral, eu tô mais que legal.
2: Matheus, saudade por quê? Você mandou mensagem ontem, Matheus.
0: Matheus mandou mensagem de novo agora. Obrigado aí.
2: Não tô entendendo, sentindo saudade. Faltou só um gemidão, né, Matheus?
0: Matheus não mandou gemidão.
2: Mateus, é, porque ele tá mudado. É um dia. Ele manda gemidão ontem, ele mandou. Hoje não. Hoje amanhã, não. Sexta-feira, vai mandar de novo.
0: É uma vez ou outra.
2: Exatamente.
0: Obrigado. A gente adora você, Matheus.
2: Beijo, Matheus.
0: Já rodamos hoje.
2: Beijo pra todo mundo de Japira.
0: Já mandamos hoje.
2: Hoje já foi. Tomara que ele escute.
6: Boa tarde, Bruninho. Bom início de semana pra nós aí, guerreiro. Manda um alô aí pro Wesley Nogueira Reis, meu irmão, mora lá em Castelo Branco, Cariacica. E pra minha esposa, Laudiceia, que hoje se encontra no salão, se arrumando pra ficar mais linda do jeito que ela é.
0: Eita, que resistência.
6: Fica com Deus aí. Aqui é o Wallace, de bairro Vitória, São Pedro. Redenção.
0: BGV, valeu, molecote.
2: Um beijo pra você, Wallace.
0: Gabi, motorista de aplicativo, tá dando boa tarde pra gente também, beijo.
2: Um beijo pra Tainara Cristina do Aribiri, Dayana Moraes de Vera Cruz também.
0: E agora tem o Felipe Rett, chama o Rett aí.
2: Vai, Rett. Me bate.
0: O quê?

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0: que eu tô vendo aqui, Nathzinha?
1: Ah.
0: Matheus Trevisan tá chateado porque a gente rodou o áudio dele, mas ele falou que não é ele, não tô entendendo nada.
1: Uai, gente, mas a gente rodou o áudio do Matheus, não foi
0: e
1: isso?
0: E ele tá aqui, ó. Não fui eu, isso se chama falsidade ideológica.
1: Uai, gente, mas é igualzinho você, Matheus. Matheus, você tem dois WhatsApp, então?
0: Tem dois, cara. Deixa eu colocar esse áudio dele aqui, que ele tá falando que é o dele, que na verdade eu acredito que não é.
1: Quem é o
2: Boa
1: verdadeiro?
2: Boa tarde, Bruninha Mirabal.
0: Esse não é original.
2: Matheus, eu não achei o trabalho da minha mãe, que é um pouco, né? Só tá quente, mas noite fria pra dormir bom demais.
1: Sim.
2: Um pouquinho mais tarde, mochilada, né?
0: Esse não é original.
1: Não, porque o Matheus não dorme.
0: Não dorme?
1: Matheus é um cara calorento, caloroso.
0: Calorão.
1: Ele não cochila, não. Ainda mais nesse calorão que faz japira.
0: Agora o outro. Só pra você escutar, pra você matar a curiosidade aí, ó.
3: Boa tarde, meu irmão.
1: É esse.
3: Boa tarde,
1: esse
3: meu
1: é o Matheus. É esse.
3: Morrendo de saudade de vocês.
1: Ah.
3: E na litoral, eu tô mais que legal.
0: Esse é o Matheus.
1: Esse. Até porque o outro Matheus lá, sabe qual que é a minuciosidade do áudio?
0: Onde você descobriu que não era?
1: Porque o outro Matheus lá, ele bufa, assim.
0: É verdade.
1: O Matheus não faz isso, o Matheus faz assim. Ah.
0: É verdade.
1: Entendeu? O Matheus não bufa, o Matheus geme.
0: Verdade.
1: Entendeu? Isso quer dizer o quê? Que o segundo Matheus que apareceu agora é o Matheus de falsidade ideológica.
0: É falsificado.
1: Eu sou Sherlock Holmes.
0: Eu sei isso.
1: Você sabe, né, Sherlock Holmes?
0: Quem é muito especialista em Matheus Trevisan também é meu amigo Gilberuba, porque esse sim sabe diferenciar.
1: Esse sabe, nosso Gilbercast.
4: Bruninho, molecote, Natizinha maravilhosa.
1: Oi,
4: minha
1: bebê.
4: Ídola, tudo bem?
1: Meu ídolo.
4: Por aqui, Gilberuba, marcando presença no horário de almoço, direto aqui do seu Gilbercítio, na sua Gilber Construção. Natizinha, você viu como é que tá ficando, Natizinha? Construção tá top.
0: Você foi lá na construção dele?
1: Mandou vídeo.
4: É nóis, ligadá, sintonizado na litoral, no melhor horário de almoço do mundo. Porque na litoral eu tô legal. É nóis, beijo, fui.
1: Convidar não convidou pra gente nas montanhas não, Bruninho. Mas mandar vídeo ele mandou.
0: Mandou.
1: Inclusive o Matheus também mandou mensagem de novo.
0: Vai, Matheus, fala aí, o original.
1: Você apareceu agora?
3: Ai, Bruninho, ai, que calor. Ai, Bruninho.
0: Aí esse é o original, porque tá sentindo calor. Calor.
1: Entendeu?
0: Calor.
1: É, Bruninho, tá com calor lá, hein?
0: Tá com calor.
1: Tá com calor lá em Japira, hein, Bruninho?
5: Boa tarde pra vocês aí na rádio. Tudo bom com vocês?
1: Oi, Nath.
5: Aqui
1: bom.
5: É Nath Ferreira.
0: Nath Ferreira? É você?
1: Sou eu?
5: Estou sempre ligadinha com vocês na parte da tarde.
1: Sou eu não.
5: É você, manda um amor lá pra minha irmã, que ela tá ligadinha também lá no São Silvano.
1: E agora?
5: A Selma Ferreira, Maria de Lourdes e Terezinha Germano Leite.
0: Essa é a Nath
5: Estão
0: Ferreira
5: Estão ligadinha
0: original.
5: Na litoral. Na litoral eu tô legal. Beijo.
1: E agora? Quem é a Nath Ferreira original?
0: É ela.
1: Não, e
0: claro
1: eu?
0: É. Não, você é falsificada.
1: Eu sou a Nathzinha.
0: Não, você não existe. Ela que é original. Falou
1: falsidade
0: do Matheus.
1: Falsidade ideológica é crime.
0: É crime, ela vai te prender.
1: É crime.

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0: Foto Legal, bebê. Agora são 12:56. A gente vai pro intervalo comercial rapidinho e na volta mais música pra você.
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0: Litoral Eu Tô Legal. Pericão e a Ana Castela.
1: Que rádio eu escuto? Rádio Litoral. Adoro.
2: Adoro, bebê.
0: Gosta mesmo?
2: Claro, né?
0: Então vou colocar o povo pra falar com você aqui.
2: Quem? Depende.
0: Lindy Brown. Oi, Lindy.
3: Eu sou Lindiana Brown. Lindy Brown, de Cidade Pomar, Serra Espírito Santo. Que rádio que eu ouço? É Litoral, é óbvio.
0: E a cachorrada
3: chama,
0: também.
3: Chama, molecote.
0: Ó, cachorrada, coloca a cachorrada no fundo.
2: Cadê?
0: Aí pra falar. Ó.
3: Eu sou Lindiana Brau, de Cidade Pomar, Serra Espírito Santo. Que rádio que eu ouço? Oh. É Litoral, é óbvio.
0: Olá.
3: Chama, moleque!
2: Chama, moleque!
0: Chama, moleque!
2: Meu rádio fica
0: a cachorrada aí na casa Lindiana, me chama um canil.
2: Beijo, linda! Ou então um abrigo de animais, né?
0: Deve ser.
2: Beijo pra Cris de Vila Graúna também, tá curtindo com a gente.
0: Ó, Thiago.
4: Boa tarde, molecote, Natizinha.
2: Boa.
0: Boa, molecote.
2: Abraço para Marcinha Brit Resistência, mandando um feliz aniversário para Cláudia Soares de Vila Velha. Um happy birthday.
0: E a Natália lá de Colatina, que
2: a Natália
0: que é original,
2: Feira, que,
0: não, é
2: que
0: a original.
2: É falsificada.
5: Ô, Nath, você é minha xará agora. Não sabia disso, não?
0: Caiu tudo. Minha nossa.
5: Sempre foi minha chave.
0: Caiu ali.
5: Você não sabia, né?
2: Ela ficou tão emocionada.
5: Eu sabia isso, cara.
2: Ela ficou tão emocionada em ser minha xará de nome e sobrenome, que meu nome é Natália Ferreira também, que aí caiu tudo lá em Colatina.
0: Caiu tudo ali, menina.
2: Mas eu sou original, Nath. Você é a segunda versão.
0: Eu acredito mais nela.
2: Ai, ai,
0: ô,
2: ai.
0: Berê.
6: Boa tarde, Bruninho, molecote, Nativinha. Eita, Lelê, quinto bebê.
2: Quinto.
6: Na Litoral, acho legal. Ô, Bruninho, Nativinha. Esses áudios aí do Matheus Trevisani, né?
0: Uhum.
6: Tá muito estranho, viu?
0: Por quê?
6: Entendeu? Um comparando com o outro. Uhum. Não tem diferença não pra
0: tem
6: mim,
0: não.
6: Entendeu?
0: É a mesma pessoa.
6: É o mesmo Matheus.
2: É mesmo.
6: Eita, Lelê, vocês são foda. Entendeu? Eita, Bruninho.
0: Eu vou fazer aí no encontro de Matheus Trevisani com a Berê.
2: Bota a risada dela de novo.
0: Eu tenho que fazer o encontro da Berê com o Matheus.
6: Eita, Bruninho.
2: Eu não, tenho... final, final. Eita, Bruninho, vai rir de novo.
0: Entendeu?
6: Eita, Bruninho. Nativinha, beijos.
0: Eu não, eu não. Eu tenho que fazer esse encontro. Imagina, Berê e Matheus. Ele no gemidão e ela no...
2: Eu acho que é a melhor combinação que a gente pensou pros últimos tempos dessa rádio.
0: Exatamente.
2: É melhor até que eu e você trabalhando junto.
0: Ah, eu concordo.
2: Eu assino embaixo.
0: Concordo.
2: Assino embaixo.
0: Aline!
2: Oi!
7: Boa tarde, Bruninho, molecote.
2: Oi.
7: Boa tarde, Natizinha.
2: Oi,
7: Aline aqui da Naturale. Quintou, tô ligadinha com vocês no horário de almoço, de boa.
0: Que boa.
7: Manda um beijo pra gente.
2: É
0: boa.
2: Isso. Um beijo, Beth. Beijo pra Lidiana Scarpati, Cidade Continental também.
0: E bora de Lucas Luco.
8: Lucas, não tenho um grilhadinho de um jeito de ver, hein?

0: De novo.
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0: de amor atrasinho.
1: Na Litoral, eu tô legal.
2: 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Rádio Litoral. Adoro.
3: Adoro, bebê.
1: Adoro quando o povo pede pra mandar beijo, igual a Elisângela Sampaio lá do Bonfim. Tá pedindo pra mandar um beijo pra ela. Manda um beijo pra ela.
3: Beijo pra você, Elisângela.
1: Aê, agora, Natizinha, vamos saber quem é que tá lá do outro lado, lá.
4: Ei. Boa tarde, Natizinha. Boa tarde, Bruninho, tudo bem? Aqui quem fala que é eu aqui do outro lado da linha aqui, tá ligado? Aê, vou dar um abraço pra todo mundo aí. Quem sabe que sou eu aqui do outro lado da linha. Manda um alô aí também pra mim. Valeu, Litoral. Tô litorando com o Bruninho e Natizinha.
1: Só não falou o nome, cara. Eu fico complicado.
3: Nossa, eu nem sei quem é.
1: É quem, Natizinha?
3: Não faço ideia. Eu prefiro também não saber, às vezes.
1: Aqui tá escrito Arlindo barra Mares, mas não é o Arlindo que a gente gosta, não. É ele.
3: Não, eu não gosto de nenhuma forma. Se você gosta desse jeito,
1: eu gosto do Arlindo.
3: Aí o problema é seu.
1: Eu gosto do Arlindo,
3: eu não,
1: cara.
3: Gosto de jeito nenhum.
1: Eu gosto do Arlindo, é meu amigo, meu parceiro.
3: É, que bom que é tudo seu. Oh. Leva pra sua casa.
1: Ô, Rony!
5: Boa tarde, Natizinha. Boa tarde, molecote. Focar o Rony.
1: Fala, Rony!
5: Fala comigo.
3: Fala com
5: aqui
3: ele.
5: Pro Brechal. Só ouvindo na Litoral, a melhor. Escuta.
1: Aí, ó.
5: Na Litoral?
3: Legal!
5: Chama, molecote! Vambora, Natizinha!
1: Vai, molecote!
5: Bora trabalhar!
3: Vai, Rony Von!
1: Mais uma!
3: Tenho medo, esse deu medo!
5: Lá ele, molecote! Boa tarde, Natizinha!
3: Toma!
5: Beleza! Vamos aqui, vamos que vamos! Ah. Esse tempo tá meio maluco, hein, gente?
1: O tempo tá maluco?
5: Tá doido, o bagulho tá doido! E vamos que vamos, ouvindo a Litoral!
1: Não pode chover!
5: Legal.
3: Não, chover de jeito nenhum!
1: Não pode
3: pegar
1: chuva.
3: Mais final de semana chegando, aí é sacanagem.
1: Mais final de semana de folga,
3: e
1: né?
3: Melhor deixar no friozinho.
1: Ai, que delícia.
3: O tempo tá bom, hein?
1: Tá bom pra tomar uma sopinha.
3: Ui.
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0: Litoral Eutorecal, Antônio Salles, Panamera, 1h45, fechando 45 minutos de música. Vamos pro intervalo e já já tem mais.
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4: Na Litoral eu tô legal, 1h57. Vamos chegando ao finalzinho aqui do Conexão Litoral nessa quinta. Com tempo quase sexto.
3: Mas amanhã tem mais Bruninho e Nath pra todo o Espírito Santo, bebê.
4: Vamos!
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2: 1h58. 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
8: Gente boa, muito boa tarde. 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

litoral, eu tô legal. E aí, como é que faz, hein? Esse foi o Felipe Araújo, Estranho de Novo. Rolou por aqui também Matheus e Cauã e Ana Castela, Ilusão de Ótica. Pedro Sampaio e Melody com Jet Ski, os nossos primeiros convidados. Já marcou presença, já confirmou, né? Falou que vem também na nossa festa, Tiaguinho.

0: rima, vem se colado um no outro. Ai, ó, e manda aí o seu alô, que eu tô esperando. 27996526580. E aproveita também pra pedir aí um som pra ouvir logo mais. Às 6 tem você no comando, tá? Aí tem que mandar áudio. Se você for mandar alô, pode mandar um áudio, né? Só pra mandar o seu alô. E se for só pra pedir a música no Você no Comando, aí manda só pro Você no Comando. Tiroga, boa tarde. Aqui é fulano de tal, do bairro tal. Já que eu tô no comando, toca música tal aí pra gente. Na litoral, eu tô legal. E manda 27996526580.
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0: Obrigado, Itanau, muito legal. Falta você, Tiaguinho, na nossa festa. Teve Zé Felipe, Natanzinho, homem é homem, moleque é moleque. Bora, gente. Bem-vindo e bem-vinda na nossa festa. Pega aí o celular, manda aí o seu alô, 27996-526580. Bernadette, fala comigo.
1: Oi, Tiroga, boa tarde.
0: Boa.
1: Tudo bem?
0: Tudo.
1: Comigo tudo bem. Bernadette do Barnório Fraga. Passa uma música legal aí pra mim, aí eu ofereço pra todos os ouvintes, todos vocês aí da rádio, pra você, e um grande abraço, tá? Tchau.
0: Abraço. Já já tem Zé, tem Zé Neto e Cristiano. Bernadette, quem mais? Fala comigo.
2: Ei, Tiroga, boa tarde, tudo bem? Ô, Tiroga, já que eu tô no comando,
0: opa,
2: toca.
0: Ô, Tiagão, vou deixar pra depois, vou ouvir o que você mandou aí, se tiver legal, eu dou um ok pra você aí. Boa tarde, deixa eu ver quem mais aqui, a Zira Winter, lá em Nova Venécia. Rebeca, fala comigo.
3: Boa tarde, Jovem Tiroga, quintão, uma quinta-feira de muita paz e bênção para todos nós.
0: Fala, família.
3: Sou a Rebeca Andrade, a poderosa, a vovó do Theo. Hoje, quinta-feira, toda quinta-feira, nós estamos lá na FAMIC, né? No grupo FAMIC, no Castelo Branco. Hoje, nós viemos fazer uma surpresa para todos os idosos e idosas aqui no Vovô Simeão, aqui no Marco do Ouro.
0: Ai, que legal.
3: Cantando, dançando, tá bom? Depois eu mando a sorte para vocês os vídeos. Boa tarde para todo mundo e litoral.
0: Adoro. Tá tocando Beijinho Doce aí ao fundo, que legal, hein? Ai, enjoei, troquei. 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

0: Na Litoral, eu tô legal, sorriso maroto, Crigo. Ai, Mega Star e Telegrama, aquela matando uma saudadezinha, né? Aqui na nossa festa é assim, gente. O pessoal vem, canta, a gente se diverte, você passa, manda aí o seu recado, manda aí o seu alô. Teve Danilo e Davi, teve Zenete e Cristiano. Você também fica informado, já já tem Se Liga. Bora mandar o um recado, hein? 996-526-5080. Boa tarde, Tiroga. Estamos ligados na Litoral. A galera da Milano Polimentos, lá no bairro Santos Dumont. Bom trabalho, turma. Obrigado pela companhia. Boa tarde para Rosimério Aparecida com a gente. Marcos Gargamel em Jardim Camburi, lá em Vitória. Marcelas. Ih, rapaz, hoje é quinta-feira. Marcela, fala comigo. Boa tarde.
1: Boa tarde, Tiroga, eu não sei o que acontece comigo. Dá na quinta-feira, eu... vai me dando uma sede, eu tomo água, tomo, mas nada resolve. Aí se eu tomar uma geladinha, aquela amarela, aí Tiroga mata minha sede, não sei. Então, problema sério, hein, Tiroga? Beijo.
0: Vou mandar o sinal pra você, Marcela, pra resolver os seus problemas. Boa tarde. Ai, quem é? Maria de Lourdes Moresque, lá no bairro Santos Dumont. Daqui a pouquinho ele entra em contato com você, tá bom? O André tá com a gente aí. André, mandou áudio, o que é? Fala comigo.
2: Ei, Tiroga.
0: Oi.
2: Ô, Tirogão, boa tarde.
0: Boa.
2: Eu não comando hoje, ô, Tiroga.
0: Ah, é depois.
2: Queria escutar aquela música do Bezerra da Silva. Malandro é malandro, mané.
0: Pode crer que é. Essa não, a gente não tem, essa música aí.
2: Meu amigo que trabalha lá no terminal.
0: Diga.
2: Ele tá lá tomando conta lá, limpando lá os banheiros lá.
0: Diga.
2: Um pagodeiro, gente boa demais. Só esqueci o nome dele, Tiroga.
0: Ai.
2: Na Litoral, então, mais que legal. Daqui a pouco nós manda o áudio aí.
0: Mas
2: você
0: já mandou, mas essa daí a gente não tem não, cara. Mas vai ficar devendo, hein? Boa tarde, Tiroga. Boa tarde, Liliane Ressoni. É isso, né, Liliane Ressoni, tá lá em São Roque do Canaã, obrigado pela companhia. Ai, tá na hora de se ligar, hein?
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0: Ó, 6 dezenas do concurso 3008 da Mega Sena serão sorteadas a partir das 21 horas, horário de Brasília, no Espaço da Sorte, em São Paulo. O prêmio da faixa principal está acumulado e estimado em 60 milhões de reais. O sorteio terá transmissão ao vivo pelo canal da Caixa no YouTube e no Facebook da Loterias Caixa. As apostas podem ser feitas até às 20 horas, horário de Brasília, nas lotéricas em todo o país ou pela internet, no site das Loterias Caixas. O jogo simples, com 6 números marcado, custa aí R$6.
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0: A Vale vai oferecer viagens noturnas do trem de passageiros da Estrada de Ferro Vitória a Minas durante o mês de julho. O serviço especial conhecido como trem de férias será realizado entre os dias 1 e 31 de julho. As passagens começam a ser vendidas a partir deste domingo, dia 17, e poderão ser compradas nas bilheterias durante o horário regular de funcionamento e também no site da empresa. Segundo a Vale, os horários de saída das primeiras estações serão mantidos. O trem partirá às 18 horas da estação Pedro Nolasco, em Cariacica, e às 19 horas da estação de Belo Horizonte.
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0: 996-526-5280 é o nosso WhatsApp. Gente, o maior evento do Sistema Comércio chegou aqui. 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

0: Nunca mais, hein?
1: Ai, na litoral eu tô legal, Marvila! Essa foi a música Nike Shortinho. Rolou também Natanzinho Lima, teve Natanzinho. É, voando baixo e tem cabaré essa noite, hein? Daqui a pouquinho vai rolar pra você um bônus com 45 minutos só de música. E hoje é quinta-feira, hoje tem você no comando. Logo mais às 6 a gente vai atender o seu pedido, você vai virar o nosso programador. Pelo menos 5 pedidos a gente vai tentar atender. Manda áudio. Tiroga, boa tarde. Aqui é fulano de tal, do bairro tal ou cidade tal. Já que eu tô no comando, toca música tal aí pra gente. Na litoral eu tô legal. E manda aqui pro nosso WhatsApp, 27996526580. Ei, fala com... Ih, rapaz, vamos ouvir o que ele... Fala comigo, Cleiton!
2: Boa tarde, Tiroga! Boa! Meu fanfarrão preferido.
1: Hã?
2: Tiroga, quinta-feira. Será que já pode? Manda o sinal aí.
1: Ah, manda o sinal, rapaz. Pô, mano, mandei o sinal aí. E eu achando que você ia pedir música. Vai fazer o quê, né? Cadê a trilha, gente? Acabou aqui do nada. Mas quem aqui com a gente? Muito boa tarde pra Dora com a gente, lá do Perpétuo Socorro. A Mazilda mandou aqui. Boa tarde, meu amigo Tiroga. Hoje tem Mengão na área, hein? Tô ligada com a Litoral. Abraços. Valeu, Mazilda, lá em Colatina Velha com a gente. Wanda Bitelona, lá do São Marcos, no Boteco da Bitelona, falou: boa tarde, meu amigo Tiroga. Essa moça que falou que tá com sede, minha colega fala que tá com sede estranha. É a Marcela, é uma fanfarrona, ô Wanda Bitelona. E ela tá lá, a Wanda tá adiantando as coisas, que amanhã vai ter mocotó com aipim. Aí o trem fica bom, hein, Wanda? Tudo de boa aí, obrigado pela companhia. Manda aí, 996-526-5580. Fica aí, tem 45 minutos na volta.
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5: 3 horas.
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2: Bora lá, gente, só para de tocar música para mandar o seu alô. Celular tá na mão, manda. 27 é o código de área, 996-526580. Manda aí alô pra tua galera, fique à vontade. Aproveita, parabeniza quem tá aniversariando hoje, dia 14 de maio. Se você tá sofrendo velhinhas, parabéns. Saúde e vida longa, vem comemorar com a gente. 996-526580. Eu sou o Tirog e ele é o Léo Santana. Vamos!
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Pronto, na Litoral, muito legal, Manu, batidão e a música nova dela, Tic Tac, tá? 996-526580 é o nosso WhatsApp e o nosso Instagram. Se você ainda não segue, segue lá. Arroba Litoral FM Noroeste. 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Ai, boa tarde, a Dora, né? Ô, Dora! Ah, não quer mandar áudio, mas fica à vontade, tá? Participando com a gente, obrigado pela companhia de sempre. Tarde, meu vascaíno preferido! A Ivete lançou uma música com quase a mesma sonoridade dessa música que tava tocando. É, eu não tô ligado qual que era, não, hein? Ele mandou agora 3:06. Ah, tá, deixa eu ver. Deve ser lá na primeira música do break. Léo Santana Academia. É, deve ter sido essa. Ah, mas aí eu tô por fora, hein, ô Ademir. E me perguntou aqui, hoje você vai torcer pra vitória do Vitória, do Bahia, ou vai secar o Mengão? Rapaz, que pergunta difícil, hein, de responder. Ah, eu tô em dúvida, tô em dúvida. Boa tarde, o Beto e a turma lá da Cida e São com a gente. Parabéns, seu Vascão tá jogando muito, é a Ângela Casotti que mandou aqui. É, Ângela, você tá vendo, né, tá acompanhando aí, né? Os meninos tão começando aí, ó.

0: 45 minutos só de música, é um esquenta, daqui a pouquinho às 4 rola 60 minutos só de música, aqui a gente toca música que você gosta de ouvir. Aliás, hoje você ainda pode mandar na nossa programação, porque tem você no comando logo mais às 6, aí 5 pedidos a gente já tem, manda áudio. Tiroga, boa tarde, aqui é fulano de tal, do bairro tal, já que eu tô no comando, toca música tal aí pra gente, na litoral eu tô legal. E manda 27 ao código de área, 996526580. E hoje, tá a fim de ouvir o quê, hein? Manda aí pra gente, hoje é o quê? Um forró tipo Calcinha Preta, Calypso, um sertanejo mais das antigas, aí um Bruno Marrone... um funkzinho das antigas, tipo o MC Marcinho. E aí, é o quê? Um popzinho? Eu não sei, eu quero saber. Ih, olha quem tá chegando aqui. Vem aqui, gato. Xaninho, Xaninho. Vem aqui brincar. Vem aqui brincar de gato bebe. Vem.
1: Você já brincou de gato bebe? 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

0: Na Litoral Eterlegal, Serenata, Marina Mendonça. Antes teve aquele gato danado aqui, gato bebe, é o Thierry. Bom, fechando o bônus, 45 minutos só de música. Ai, foi um esquenta, né? Daqui a pouquinho às 4 rola 60 minutos só de música. E daqui a pouquinho tem o Bora Pagodear. Deixa eu mandar um salve pra você que tá com a gente. 996-526-5080. Tiago Rosa, lá em Marilândia, acho que é lá de Alto Liberdade. O Gato Seco também, acho que é Gato Seco, né? O operador aí de... Estão curtindo a nossa programação, logo mais a gente atende aí o pedido, tá? Fernanda Alves, buenas tardes, Tiroga. Fernanda Alves, ligado na Litoral, beijinhos, que duches, valeu. Venha com a gente lá em Colatina Velha, também tá ligada. Ai, cadê o Rony? Rony Gol, fala comigo!
1: Boa tarde, Tiroga!
0: Boa! Tá
1: ligado na Litoral, hein? Tiroga, manda um alô aí pra galera do açougue lá da Mercearia Avenida, aqui no bairro Vila Amélia. Tiroga, na Litoral tá legal, um abraço, valeu!
0: Ô, rapaz, valeu! Sandro lá, né? Toda a turma lá, a família e os colaboradores lá no Avenida, né? Supermercado Avenida, Mercearia Avenida. Valeu, turma! Obrigado aí, bom trabalho! Fala comigo, André!
2: É, Tiroga, você é um fanfarrão mesmo, bicho. Só por causa que o seu Vasco ganhou.
0: Eu?
2: Rapaz, você tá tudo complicado hoje.
0: O quê?
2: Mas tô brincadeira, Tiroga. Passando aqui pra dar aquele boa tarde pra você. Falta só 10 dias pra Thelminha tá voltando de novo. Mandar aquele alô pro Will!
0: Tem que Will!
2: Pro Marco, Patrick, pra Vânia, pro Jean, pra Hanna. E para todos que estiverem escutando a Litoral. E principalmente pro meu amigo Pedro, que trabalha na prefeitura.
0: Beleza, tá mandado. Aquela hora eu mandei tarde vascaíno preferido, mas acho que eu não falei o nome dele, né? O Ademir Nascimento com a gente. Sempre ligadinho aí na ECAM, né? Escritório de Contabilidade aí do Ademir Nascimento com a gente. Valeu, hein? Deixa eu ver mais quem aqui. Eliane, boa tarde com a gente. Em Maria das Graças, e você tá por onde? Manda aí, ó, 996-526-5080.
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0: 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Bora pagodear?
1: Bora, bora pagodear. Ele fecha a nossa festa, tá? Que volta amanhã, 2 da tarde. Tocando aí muita música bacana, com muitos convidados. E você é um dos nossos convidados especiais da nossa festa amanhã às 2. Já já rola 40, ó, rola 60 minutos só de música, hein? Aí pra você mandar o seu alô, enquanto isso a gente vai tocando música, você manda pro 996526580. E hoje ainda tem você no comando, tá a fim de pedir um som, de ouvir aquela música que tem tempo que você não ouve, ou algum sucesso agora do momento. A hora é agora, pega o celular e manda áudio. Tiroga, boa tarde, aqui é fulano de tal, do bairro tal. Já que eu tô no comando, toca a música tal aí pra gente. Na litoral, eu tô legal, fecha assim com o nosso slogan. Beleza? 996-526580 é o nosso WhatsApp.
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0: E aí, gente boa, muito boa tarde.
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0: Ah, bora aí, já pega esse celular, porque a gente só vai parar de tocar música pra mandar o seu alô. E aí, vai mandar o seu alô pra quem? Dá um oi pelo menos, 27996526580. Dá um gás no som, eu sou o Tiroga.

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Na Litoral é tão legal pra que tentar, hein? Murilo Huff, Saudade Estranha. Chegou agora, tá rolando bastante música. Tá rolando é muita música, porque tá rolando 60 minutos só de música. Aí a gente para pra mandar o seu alô. Celular tá na mão, já manda aqui o alô pra tua galera. Aliás, hoje você pode mandar na nossa programação, vir o nosso programador. Que tal, hein? Tá a fim de ouvir o que hoje? Um pagodezinho, um funkzinho das antigas.

0: Tu toca música tal, na litoral, eu tô legal. Aí, ó, 10, 15 segundinhos, já tá valendo. Não precisa ter vergonha, tá? Manda aí, a gente manda por aqui. Vai, fala comigo!
1: Fala, Tiroga, meu chegado! Boa tarde pra você, pra todo mundo da litoral, boa tarde pra Colatina inteira. Quem tá ouvindo a litoral nessa tarde gostosa de quinta-feira, hein?
0: Pra geral!
1: Tiroga, meu parceiro! Passando aqui pra deixar um forte abraço pra todo mundo. E um beijo no coração da minha esposinha linda, Patrícia, que tá aqui me ajudando aqui no Lava Jato, na Moura Auto Cleaner aqui no Corpo do Ouro. E é isso aí, meu irmão. Forte abraço. Saudações. Flamenguistas pra ti. Fanfarrão, hein?
0: Aí não, né? Ai, ai, ai. Acabou aqui de mandar. Rosemary, fala comigo.
2: Tiroga, quero mandar um alô pra minha nora que tá fazendo ano hoje, lá de Marilândia, Andressa Roveta.
0: Hoje?
2: E Rafael, meu filho, Rafael Spalenza, lá da Academia Corpus. Passa uma música de Thierry.
0: Parabéns aí pra Andressa. Roveta, é isso, né? Saúde e vida longa. Thierry tocou agora há pouco. Gatinho miou aqui, com pressão. Valeu, Rosemary. Aí, Colatina Velha com a gente. Ô, rapaz, fala comigo. Não, repete. Ai. Tá aí, ó. É a filha do Fabrício. Ô, Fabrício, você é um fanfarrão, hein? Como é que é o nome dela? Você mandou? Colocar o nome dela aí, senão como é que coloca aqui, ó? Ah, Jasmine. Valeu, Jasmine. Beijão, hein? O seu pai é um fanfarrão. É! Fabiana Ribeiro com a gente. Boa tarde lá no Recanto da Lagoa. Daqui a pouquinho a gente manda mais alôs, porque Diego e Vitor Hugo querem cantar pra gente. Música

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0: É?
1: Na Litoral eu tô legal, Tiaguinho.
0: Quem gostou?
1: Eu gostei. E você que tá aí do outro lado, tá gostando também? Já passa por aqui que a fila tá andando e tem mais gente participando. Oi, Tiroga, aqui é o Diego. Queria mandar um abraço aí pro Matheus, cabeça de Taioba, da Unimed. Tá na Litoral, eu tô legal. Ah, valeu, tá mandado aí.

aqui. Boa tarde, Tiroga. Hoje os parabéns vai pra mim, hein? Ah, é aniversário dela? Tiara Lorenzucci, Zaqué Lázari, aí do bairro Nossa Senhora da Penha, soprando velhinhas, comemorando, e obrigado por passar esse dia especial com a gente aqui na Litoral.

Ele que é o Tubito, afamado em Vila Velha. Que isso? Tubitão Auto Glass na Litoral Antônio. Rapaz, vocês estão brincando aí. Boa tarde, Tiroga. Hoje tem Mengão, hein?

lá na Cipolate. A Larissa foi lá, tirou a foto com a gente. Ela, ai, Larissa, que bacana, hein? Prazer ter recebido você e sua família lá. Tiramos a foto, que bacana. Obrigado, tá?

0: com a gente. Fala comigo, Marco Prete.
1: Boa tarde, meu amigo Tiroga. Tiroga, deixa eu te falar uma coisa pra você logo de cara, hein?
0: Vai, fala comigo. Fala.
1: Hoje tem Mengão e vou te dizer mais.
0: Mais? Então fala uma mentira pra mim, fala.
1: Nós vamos ser campeão brasileiro, hein?
0: Ih!
1: Haja Mengão, você tá doido?
0: Pra você falar isso, você deve estar bebendo, tá tomando alguma coisa aí, ô Marco Prete?
1: Aí, Tiroga, finalzinho de tarde, só uma gelada mesmo, de boa.
0: Ah, então... É por isso que você tá falando algumas coisas aí, hein?
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0: Bora lá ficar informado, gente. Ó, o cantor Pose do Rodo deixou o complexo de Jericinó, em Bangu, na zona oeste do Rio, nesta quinta-feira, após ser solto por decisão judicial. Marlon Brandon Coelho Couto da Silva estava preso preventivamente há quase um mês. Pose deixou a penitenciária e postou uma foto nas redes sociais dentro do carro, fazendo um gesto de coração. O cantor foi preso no âmbito da Operação Narcofluxo. No final de abril, a Justiça Federal decretou a prisão preventiva dos cantores MC Rian SP, MC Pose do Rodo e o influenciador Rafael Souza Oliveira por suspeita de participação em um esquema bilionário de lavagem de dinheiro.
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0: Madonna e Shakira se juntarão ao grupo de K-pop BTS para serem as atrações principais do primeiro show do intervalo da final da Copa do Mundo no MetLife Stadium em Nova Jersey, informou a FIFA nesta quinta-feira. O cantor do Coldplay, Chris Martin, será o organizador do evento programado para o dia 19 de julho, acrescentou aí a entidade. A Copa do Mundo, com 48 equipes, co-organizada por Estados Unidos, Canadá e México, será realizada de 11 de junho a 19 de julho. O torneio contará com 104 partidas, em comparação com as 64 anteriores, incluindo uma rodada eliminatória adicional.
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0: 60 minutos vai ficando por aqui. Mas a notícia boa é que volta hoje ainda, 7 da noite, quando a gente entra em rede com a Litoral Vitória, transmitindo para todo mundo. Oliver Anderson e Alex Bono vão trazer a próxima edição dos 60 minutos só de música. Aí depois tem Litoral com você e hoje ainda tem você no comando. Se não pediu, vai ficar de fora, não deixa pra última hora não. Pega o celular e manda aí um áudio, pede a sua música e pronto. 996526580 é o nosso WhatsApp. Valeu! Ô Tiroga, manda um alô aí pro Sapo Rei. Pra nós aí, é o Amarildo que tá mandando. Valeu, Amarildo! Eu, hein, Sapo Rei, que história é essa, hein? Bom, deixa eu mandar um alôzão aqui bacana também. Cadê, ó? Boa tarde, Tiroga. Manda um abraço pra nós. E todos os dias estamos aqui te ouvindo no trabalho. Ah, não acredito, todo dia. É a Camila e a Elaine Bonato. Elaine, inclusive, a gente estudou junto há, acho que uns 2-3 anos atrás. Oh, quantos anos, Tiroga? Ah, é mais, tem mais. Camila, Elaine, beijo pra vocês. Obrigado aí pelo carinho. Elas estão lá na Clínica Evoluir, no bairro Marista. Se já não tiver indo pra casa, né? Acho que eu demorei mandar. Ah, não mandei, não. Demorei, não. Estão lá trabalhando aí. Valeu, meninas. Obrigado pelo carinho. Agora o garotão Pedro Jorge, fala comigo.
1: Oi, Litoral. Aqui é o Pedro Jorge.
0: E aí?
1: Eu queria dar um alô pra minha mãe, que está vindo de Itaguaçu, aqui no Espírito Santo. E na Litoral, eu tô legal.
0: Valeu, Pedrão. Sempre participando com a gente. Obrigado pela companhia. Boa viagem pra mamãe, né? Boa tarde, Tiroga. Cheguei agora em casa e já estou ouvindo a Litoral. Manda um abraço pra mim. Ana Jara, abraço. Fica com a gente, hein?
2: Fica aí. 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
7: 5:03. 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
2: Opa, que bom que você tá com a gente, 95,3. Prazer, eu sou o Tiroga e onde você estiver, o que estiver fazendo, vamos estar aqui juntinhos, Litoral com você, começando e trazendo uma programação bem bacana para você passar aqui seu fim de tarde, início de noite com a gente, numa boa quinta-feira, 14 de maio, e aproveita, manda aí o seu alô e pede a sua música, que daqui a pouquinho tem você no comando. Manda áudio, Tiroga, boa tarde, aqui é fulano de tal, do bairro tal, já que eu tô no comando, toca música tal. Na Litoral, eu tô legal. 27 é o código de área, 996-526580.
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2: Charlie Brown Júnior.

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1: 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Gol.

0: cantou legal, Léo Foguete é esse, cantando Beijo, Beija-Flor. Antes teve aqui o Pixote, Hungria, Amor e Fé, e começamos com Charlie Brown Jr., Dias de Luta, Dias de Glória. Pois é, deixa eu ver aqui, o Coyote, ai Coyote, Coyote perguntando, já pode? Ô Coyote, você tem que perguntar sem mandar essa foto, que aí você já tá fazendo serviço, já pode. Gelson também lá na Cascatinha, Tupancas também. Ele é um fanfarrão, né? Posta foto já com o material ali, o líquido, a porçãozinha e o limãozinho. Ele perguntando se já pode chupar o limão. Ah, você é um fanfarrão, hein? Lá vem mais um. Romildo, fala comigo!
1: Boa tarde, meu amigo Tiroga. Aqui é o Romildo Pedreiro. Rapaz, pronto. 5:09 e você não mandou o sinal ainda. Eu tô aqui preocupado com você, hein? Você tá doido. Você não manda o sinal. Você tá difícil de falar comigo. O bicho tá pegando, hein? Rapaz, a sua encomenda não vai chegar desse jeito, não.
0: Ih, rapaz!
1: Fala comigo, seu fanfarrão.
0: Amanhã eu mando pra você às 7:30 da manhã. O sinal pronto. Ai, ai, vou te falar, hein? Ah, as meninas aí que estão trabalhando, falou lá na clínica Evoluir, ainda estão lá trabalhando. Eu falei que talvez já tinha passado a hora, 5 horas, né? Mas valeu, Camila. Estamos trabalhando ainda. Valeu, Camila. Valeu, Elaine. Bom trabalho, obrigado pela companhia. Bora lá pro churrasquinho do Catico. Fala comigo, Catico.
1: E aí, Tiroga. Boa tarde, meu amigo. Aqui é o Catico aqui do churrasquinho da rodoviária.
0: Tá fazendo fumaça aí?
1: Queria mandar um alô pra essa galera toda que tá ligadaça aqui na rodoviária. Os taxistas. Pessoal também da praça do centro também, que tá lá ligadão na litoral. Alô, Tiroga. Um abração aí pra você, meu irmão. Na litoral eu tô legal. Valeu, irmão. Tchau, tchau. Deus abençoe sempre.
0: Valeu, Catico. Aí fazendo fumaça, né? É o quê?
2: Na litoral eu tô legal. Agora, tchau, galera.
0: Tchau. Valeu. Ih, falaram que a Jasmine vai pegar a minha vaga aqui na litoral.
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7: 5h21.
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0: Dona é o nome da música de Luan Santana e Léo Foguete.
1: Seguir em frente.
0: Ah, teve Henrique Juliano por aqui com Seja Ex. João Gomes, mete um bloco nele. Ó, e daqui a pouquinho, às 6, você vai virar o nosso programador e vai mandar na nossa programação. Pelo menos 5 pedidos a gente vai tentar atender. Aí tem que mandar áudio, é simples, não precisa... É, mas pelo menos seu nome você tem que falar, o bairro onde você está, a cidade. Aí, o Tiroga, boa tarde ou boa noite, já tá escurecendo? Você escolhe, ou boa tarde ou boa noite. Aí, o Tiroga, boa tarde, boa noite. Aqui é fulano de tal, do bairro tal, já que eu tô no comando, toca a música tatatal, tararau. Na litoral eu tô legal, é fácil, não é? Manda 996526580. Vamos para a informação aqui, ó. Fala comigo.
2: Ei, Tiroga. É a Hilary que tá falando, hein? Hoje tem Mengão.
0: Ah, é essa a informação que você tá mandando pra mim? Ai, ai, ai, hein? Vou te falar. Sandra Mara Pereira com a gente, acho que lá no Ayrton Senna, né? Valeu, ela pediu aqui. Louvor, a gente não toca, mas ó, obrigado, que Deus abençoe você e toda a família aí. Sandra Mara Pereira, lá no bairro Ayrton Senna, marido, esposo, né? Acho que é isso. Obrigado. Bora aí, vamos pro break, hein? Rapidão, a gente já volta.
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0: Love Exalando, ó, Péricles, Ana Castela, Gustavo Lima, Luiz Fonsi, Danilo e Davi, por aqui é o Litoral com você e depois do intervalo, que é rapidão aí com os melhores anunciantes, aí você vai mandar a nossa programação, você vira o nosso programador, você no comando. Deixa eu só ver esse áudio aqui que eu não ouvi, o que que é? Alô?
1: Boa tarde, Tirosa, baixinha aqui de Barbados.
0: Ô, baixinha, tava sumida, hein?
1: Passa a música aí pra mim, do Eduardo Costa.
0: Ah, você tá...
1: Ô, Gustavo Lima, termina comigo, Ana.
0: Vai, mas peraí.
1: Costa, Eduardo Costa, ô, Gustavo Lima, termina comigo, Ana.
0: Vamos ouvir de novo. Vamos, baixinha, estava sumida há quanto tempo? Vou tirar até a trilha aqui pra gente ouvir de novo esse áudio bacana, vai.
1: Boa tarde, Tiroga, baixinha aqui de Barbados. Passa a música aí pra mim, do Eduardo Costa. Do Gustavo Lima. Ai. Termina comigo antes. Beijo.
0: Ai, ai, ai. Pena que já tá completo o nosso quadro aqui do Você no Comando. É depois do intervalo que a gente vai curtir. Que bacana, que bacana.
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2: E aí, gente boa, muito boa noite!
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5: E aí, já gravou o seu pedido?
2: Pois é, tem que mandar o pedido cedo, senão fica de fora, ou então manda direitinho, nome, fala. Boa noite, Roga, aqui é fulano de tal, do bairro tal. Já que eu tô no comando, toca a música tal aí pra gente. Na Litoral eu tô legal, vai, manda aí o seu pedido.
6: Ei, Tiroga, boa tarde, tudo bem, meu jovem?
2: Tudo bem, querido.
6: Como vai a Litoral aí? Ô, Tiroga, já que eu estou no comando, toca uma música aí do Pablo Vitta pro meu amigo Gato Seco, ele aí.
2: Vitta.
6: Ele tá trabalhando aqui no patrimônio do rádio, que é operador de escavadeira aí, ele. O meu amigo Gato Seco aí, a música do Pablo Vitta.
2: Pablo Vittar, ele gosta, né? Então bora curtir.

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1: Boa tarde, Tiroga. Tiroga, aqui é o Rony do bairro Vila Amélia. Na Litoral tô legal. Já que eu tô no comando, toca uma música aí. O MC Marcinho, Princesa. Na Litoral tô legal, um abraço, valeu.

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1: Boa tarde, Tiroga. Aqui é o Zé da Manga, aqui do São Roque do Canaã, do bairro Sítio Recreio. Toca aquela música do Gustavo Lima, Na Hora de Amar, pra gente sofrer um pouco.

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2: Boas noites, Tiroga. Sou eu, Fernanda Alves. Já que eu estou no comando, eu gostaria de ouvir Manu Batidão Tic Tac. Na Litoral, eu tô mais que legal. Beijinhos que do show.

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1: Litoral! Ei, Tiroga, boa tarde. Aqui é Vera Schneider, do bairro Santos do Monte. Hoje, com você no comando, eu gostaria de ouvir a música de Lucas Luco com Hungria, Quebra-Cabeça. Na Litoral, eu tô mais que legal.
2: Lucas Luco e Hungria, de um jeito diferente.

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1: Quebra-cabeça, é o nome da música. Fechando aqui o Você no Comando. Falei, cinco pedidos. Lucas Luque e Hungria. Passou por aqui a Manu Batidão com tic-tac. Gustavo Lima, Na Hora de Amar. TV MC Marcinho, Princesa. Pablo Vittar, K.O. E aí, curtiu? Ah, Eliseu Flamenguista curtiu, não é verdade?
2: Boa noite, meu amigo Tiroga. Boa. Ô, Tiroga, você no comando aí tá top, hein? Gustavo Lima arrebentando aí na litoral, eu tô legal.
1: Ah, na próxima você manda o seu pedido também, tá bom, Eliseu? Sábado que vem tem mais Você no Comando. Aí pra participar, manda áudio, Tiroga, tal, ou quem tiver no ar aí. Aqui é fulano de tal, do bairro tal, já que eu tô no comando, toca música tal. Na litoral, eu tô legal. Matheus e Cauã e Lauana Prado, bora cantar pra gente.

0: eu tô legal, menos é mais, iludidão. Rolou também Natanzinho Lima, Sonho de Amor, Matheus e Cauã e Lauana Prado, admitem. Daqui a pouquinho vai rolar 60 minutos só de música aqui na sua litoral noroeste. Às 7 da noite vai rolar 60 minutos, porque vamos entrar em rede com a litoral de Vitória, né? Que vai transmitir aí os 60 minutos, tá? O Márcio Gleick também chegando por aqui agora. Boa noite, litoral! Márcio Gleick do Correio do Sergipe, em Governador Lindenberg. Agora pode, manda o sinal. E o Juninho tá com C. Juninho, tenha calma nesse momento, hein? Respeita a polícia.
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0: Os trabalhadores poderão consultar a partir do dia 25 de maio o saldo do FGTS disponível para a renegociação de dívidas do novo Desenrola Brasil, informou o Ministério do Trabalho e Emprego. A nova modalidade permitirá o uso de até 20% do saldo do fundo ou até R$ 1.000, prevalecendo o maior valor para amortização ou quitação de débitos em atraso. A expectativa do governo é movimentar até 8,2 bilhões de reais de recursos aí do FGTS por meio do programa.

0: Thiaguinho me balançou. Mas quem passou por aqui, você curtiu? Maiara e Maraíza, Zenef Cristiano e Ian. E é isso, gente. Litoral FM. Bora aí comigo no 996-526-5080. Vai lá, Clipmar, fala comigo.
1: Tiroga, boa noite, boa noite.
0: Boa.
1: Partiu casa, partiu casa?
0: Partiu, né?
1: Hoje tem Mengão, hein? Hoje tem Mengão, hein?
0: Tem, né? Falar nisso, tá jogando o Chapecoense, o Botafogo, e o Botafogo tá perdendo de 1 a 0, né? Tá igualando o placar dos dois jogos aí na Copa do Brasil. Aí o Flamengo é hoje, 9:30, né? Hoje também tem Corinthians e Barra, né, pela Copa do Brasil. Vai ter mais quem? Atlético Goianiense e Atlético Paranaense. Confiança e Grêmio, CRB e Fortaleza. Vamos definir aí as últimas vagas aí da Copa do Brasil. Mas quem? Boa noite, meu amigo Tiroga. Agora tô em casa, só ouvindo música boa. Ah, Luiz Carlos Ferrares com a gente. Valeu, querido, lá no bairro Morada do Sol. Ai, quem mais? Ah, tá. Boa noite aqui pra Elisângela, lá em São João da Terra Alta, interior de Linhares, o Eldren, as meninas. Hoje tem muqueca com polenta. É o que apareceu aqui na foto. Ai, ai, ai. É, a turma tá querendo... Eles estão querendo ir lá pra Marilândia amanhã na festa, né? Tem Eduardo Costa, tem Hugo Guilherme, tem Amado Batista. Abraço pra turma aí de Marilândia, né? Bora! A gente já volta.
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0: isso aí, finalzinho do Litoral com você. Amanhã tem mais a partir das 5 da tarde. Amanhã é sexta-feira. Amanhã tem parada legal, Litoral também rolando lá na inauguração da farmácia Indiana. Nossa equipe vai estar por lá a partir das 8h30 da manhã. Todo mundo está convidado, hein? Ai, ai, ai. 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Amanhã, chegando em Colatina aí no centro, tá? Nossa equipe vai estar lá. Parada legal, Litoral. Vem aí a Rede Litoral de Rádios, Oliver Anderson e Alex Bono. Eu, Tiroga, tô indo nessa, desejando aí uma ótima noite pra você. Continue se cuidando e até amanhã às 2.
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3: Na Litoral, eu tô legal. São 7 horas em ponto. Hora de começar os 60 minutos direto, só de música, sem comerciais, aqui na programação da número 1 do Espírito Santo. Aqui é o Holiber, Holiber Wanderson, com você até as 8 horas da noite. Hoje, excepcionalmente hoje, a gente não vai contar com Alex Bono. Ele precisou dar um pulinho na casa da mamãe dele em Venda Nova do Imigrante. E aí, tá por lá, e aí, hoje ele não tá aqui com a gente, tá bom? Então, Alex, abração pro seu parceiro, pra mamãe também, dê tudo certo aí, e conta com a sua companhia aqui então, hein? WhatsApp liberado, fica à vontade, é o 999-86-1050 pra gente interagir e fazer companhia um pro outro nessa noite de quinta-feira.
4: Boa noite, Holiday! Eita, bebê, quinto bebê. Na Litoral, eu tô mais legal. Holiday, não vou querer estar sozinho, não. Você está com todos os ouvintes da número 1, Litoral, ok? Manda um beijo aqui para Berê, para o filho Matheus. E para todos os ouvintes da número 1, Litoral 102.3. Beijo, Soninho, maravilhoso, é nóis.
3: Eita.
4: Uhul.
3: Um beijo, Berê. Obrigado pelo carinho, tá? Obrigado pela companhia também. Abração pro Matheus aí, o filhão. Abraço pro John, de Santo André. Tá aqui o seu abraço, John. Obrigado, cara, pela participação também, hein? Deixa eu ver aqui mais quem. Eliette, a Lilica. De Presidente Médici, Cariacica. Manda abraço pros meus filhos, Rian e Felipe. Na Litoral, eu tô mais que legal. Beijo pra você, Lilica. Em Presidente Médici, beijão pro Sei também. Abração pro Rian e pro Felipe. Quer mandar mensagem? 999-86-1050.

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1: Na Litoral, eu tô legal, são 7 horas 22 minutos. Você tá curtindo 60 minutos direto, só de música, sem comerciais, aqui na programação da Litoral. E ó, prepara o coração, hein? Porque vem aí, vem novelão novo nas noites da TV Gazeta. 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Depois do Jornal Nacional na tela da TV Gazeta, certo? Chamando aqui um beijão pra Regina, de Nova Carapina 2, né, Regina? Mandou aqui mensagem no WhatsApp, mandei abraço pra mim, Regina de Nova Carapina 2, tá aqui o seu beijo. Pra você, pra Marta também, Marta Marquezine de Cachoeiro, tá na escuta em 101.1, né, Marta? Beijão pra você, é o estado inteiro de Cachoeiro, pra governador Lindeberg, abração pra você, Márcio Blake, todo dia manda mensagem, tá ouvindo direto em 95,3. Pra você que tá de plantão, não é isso, o alemão?
2: Boa noite, Oliver. Boa. Beleza, meu brother?
1: Beleza.
2: Quem tá falando aqui é o alemão, motorista da White Martins.
1: Sim.
2: Quintou, né? E eu de plantão essa madruga.
1: Nossa.
2: Que Deus abençoe aí.
1: Amém.
2: Todos os caminhoneiros do Brasil. Abençoa minha madrugada. E ouvindo a melhor rádio do estado do Espírito Santo.
1: Ué.
2: Claro que é Litoral. Pode ver.
1: Ah.
2: Quero mandar um abraço, meu brother Neneco, meu parceiro primo.
1: Sim.
2: E meu irmão, meu camarada Reginaldo. Hoje nós estamos na madruga aí. Chama. Um abraço, Oliver. Na Litoral, tô mais do que legal.
1: Cara, obrigado, hein? Obrigado, alemão. Obrigado aí pela mensagem. Deus te abençoe, cara. Um ótimo plantão pra você e pra todos que você lembrou aqui na mensagem também, tá bom? Abração, alemão, da White Martins, sintonizado na Rádio Litoral, primeiro lugar geral.
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na Litoral e o Tregal. 7:42. Essa é a sequência dos 60 minutos direto, só de música, sem comerciais. 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

0: Penha, hein? No Caparaó. Que legal. Ô, Zé Miguel, obrigado, cara, pela sua sintonia aí no Caparaó, tá bom? Aí no patrimônio da Penha. A Eliette Lilica, ela voltou aqui, ó. Não posso esquecer, Rolly, vou te mandar abraço pra Lady L. E também os filhos Luiz Guilherme e o Gael. De Bom Fim, Consolação. Beijos na Litoral, eu tô legal. Um beijo pra você, Eliette Lilica. Então, tá aqui também pra Lady L, Luiz Guilherme e pro Gael também. Obrigado pela participação, tá? Ótima noite pra vocês. Também de plantão no trabalho, fala Magno.
1: Fala, Rolly, meu Anderson, boa noite. Ele, boa noite também, Alex Bono com dois N's. Magno Escolhi Laranjeiras, tudo beleza?
0: Sim.
1: Mandar um grande abraço aí pros meus amigos aí, da White Martins, que estão de plantão essa noite. As meninas. As nervosas do criogênico. Só tem mata. Esse neneco aí, ó. Vou nem rimar não, hein. Deixa abaixo. Tá de tomar, tô muito mais que legal. Aquele abraço.
0: Valeu, um abraço, Magno, direto de Colinas de Laranjeiras. Vocês, hein? Deixa eu ver aqui mais quem. Ana Paula de Laranja da Terra, tem tempo de interagir, pois a janta tá atrasada hoje. Então, um beijo, Ana Paula. Nós falamos com ela, o Alex e eu ligamos para ela ontem em Laranja da Terra e ela ganhou uma Alexa na promoção também do Mês das Mães aqui na Rádio Litoral. Segunda-feira que vem, quarta tem mais, hein? Pois é, promoção de verdade é na Litoral, primeiro lugar geral.
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Litoral, eu tô legal, faltando 5 para as 8, bom demais, não. Alex Warren, aqui na programação dos 60 Minutos, direto, só de música, sem comerciais. Bom, hora de ir embora. Repetindo, Alex Bono hoje não pôde estar aqui com a gente, precisou ver a sua mãezinha em Venda Nova do Imigrante. A gente espera que esteja tudo bem por lá e amanhã ele esteja de volta aqui com a gente, certo? Alex Bono, abração para você. Notícias, você pode procurar lá também no Instagram dele, tá? Segue lá, @AlexBono com 2 N's. E eu, Holiber Wanderson, me despeço por aqui. Volto amanhã, se Deus quiser, sexta-feira, 3 da tarde, aqui na número 1 do Espírito Santo. Muito obrigado pelo seu tempo, muito obrigado pela companhia, pela sua audiência aqui na Rádio Litoral, tá? Você é muito importante pra gente, demais, sério mesmo. Fica com Deus. Excelente noite e até amanhã, 3 da tarde, aqui na Rádio Litoral, primeiro lugar geral.

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0: Está no ar a Voz do Brasil. As notícias do governo federal que movimentaram o país no dia de hoje.
1: Olá, boa noite.
2: Boa noite para você que nos acompanha em todo o país.
1: Quinta-feira, 14 de maio de 2026.
2: Vamos ao destaque do dia, moradia digna.
1: Mais 380 famílias são contempladas com unidades habitacionais do Minha Casa Minha Vida em Camaçari, na Bahia.
2: E já estão valendo as novas regras do Reforma Casa Brasil. Gilson Santa Fé.
3: Entre as principais mudanças estão o aumento do limite de renda familiar, que passou para R$ 13 mil por mês.
1: E você vai ouvir também queda do desmatamento.
2: Tudo mostra que Mata Atlântica teve o menor índice histórico de desmatamento em 40 anos.
1: E ainda na Bahia, presidente Lula participa da retomada de fábrica de fertilizantes da Petrobras.
2: A indústria amplia a capacidade nacional e dá mais segurança aos produtores rurais brasileiros.
4: O Brasil não pode ser importador de 90% do fertilizante que a nossa agricultura precisa. O Brasil precisa ser dono do seu nariz e produzir fertilizantes.
1: Na apresentação da Voz do Brasil, Mariana Jungmann e Nazi Brum.
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1: O presidente Lula participou da entrega de mais de 300 moradias em Camaçari.
2: O presidente destacou que o projeto de moradia entregue foi pensado para dar teto e também mais qualidade de vida aos novos moradores.
1: No condomínio é possível contar, por exemplo, com biblioteca, parquinho, academia ao ar livre, quadra de futebol e espaço de convivência.
5: Pela primeira vez na vida, o Gilvaldo dos Santos, de 51 anos, que está desempregado, vai morar em uma casa própria. Ele recebeu, nesta quinta-feira, pelas mãos do presidente Lula, as chaves do novo apartamento.
6: Eu estou muito feliz por esse empreendimento. A minha vida não foi fácil, como todos vocês aqui. É isso que eu venho agradecer, esse empreendimento, Minha Casa Minha Vida, e a todos que estão aqui, com respeito, a dedicação. Obrigado por essa oportunidade.
5: Gilvaldo vai morar em uma das 384 unidades habitacionais do programa Minha Casa Minha Vida, que foram entregues em Camaçari, na Bahia, onde serão beneficiadas mais de 1.500 pessoas. As moradias fazem parte dos residenciais Verdes Horizontes 1 e 2. Cada condomínio possui 192 apartamentos com dois quartos,